Rachid, Lued Luna e Kamal deles, La Pelle de Vide. A Unesp FM está apresentando Pé na Estrada. Luísa Abbe e Rodrigo Zanettini, o Duo Azul, lançam o álbum Aonde Vamos Daqui, a seguir. Partindo de uma ideia simples, mas muito presente no dia a dia, cada faixa traz questionamentos sobre como não perder sentimentos profundos em meio à pressa, à exposição e às relações cada vez mais mediadas por algoritmos e ferramentas que nos deixam anestesiados. Musicalmente, o Du escolhe um caminho mais leve para lidar com esse tema. Groove, disco e pop são algumas das sonoridades que aparecem ao lado de arranjos de metais, sopros e bases rítmicas mais elaboradas, criando um contraste entre letras densas e uma sonoridade que te convida a dançar. As canções passam por família, ancestralidade, amadurecimento, frustração e desejo de autonomia, sempre com essa tensão entre permanecer ligado às próprias origens e encontrar espaço para seguir em frente, em meio a uma rotina cada vez mais conectada que pede urgência. Entre as referências citadas pela dupla estão nomes como Djavan, Milton Nascimento, Gilberto Gil, Stevie Wonder e banda Black Hill. Destacamos as faixas como Nossos Avós e Aonde Vamos Daqui.

Azul Azul, de Rodrigo Zanettini, aonde vamos daqui, abrindo o bloco de Rodrigo e Felipe Chacon como nossos avós. A Unesp FM está apresentando o Pé na Estrada. Ellen Oléria leva seu canto de casa para o mundo para celebrar 25 anos de carreira. Confira. Ellen Oléria lançou recentemente Canto de Casa Volume 1, álbum que celebra a música feita no afeto do encontro, a construção da identidade a partir do espelhamento. Com 10 faixas cheias de swing, o disco recria a atmosfera das rodas de música entre amigas e amigos. Fala da canção que nasce no quintal, na sala, no calor das memórias compartilhadas. É um tributo à força do afeto, do pertencimento e da escuta. Com produção e direção musical assinadas por Ellen, ao lado dos músicos Felipe Viegas, Pedro Miranda e Renato Galve Santos, o álbum costura R&B, MPB, samba funk, soul, hip hop, afrobeat e outras sonoridades negras contemporâneas, formando um mosaico vibrante. As composições transitam por diferentes gêneros com fluidez, sempre marcadas pela assinatura potente e poética da artista. Você confere Pinga Tinta e Incendiou.

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1: Ellen Oléria dela incendiou, abrindo o bloco Pinga Tinta. A Unesp FM está apresentando Pé na Estrada.
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1: E neste bloco, Canção Aérea, novo single em duo, com Luiz Felipe Gama, piano, e Zé Cabaleiro, voz, neste registro fonográfico de obra com assinatura dos dois artistas. Na sequência, tem Estrela Leminski, que lançou o álbum Completamente Poeta Leminski Canções 2. O repertório reúne 11 faixas. 9 são composições de Leminski. Uma delas apresenta um poema de Mayakovsky. E outra revisita Xixi nas Estrelas, clássico infantil composto em parceria com Guilherme Arantes. Vamos ouvir Estrela e Maurício Pereira com Tigre Royal.
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0: Estrela Leminski e Maurício Pereira, de Paulo Leminski, Tigre Royal. Abrindo o bloco, Luiz Felipe Gama e Zé Cabaleiro, deles, Canção Aérea. A Unesp FM está apresentando Pé na Estrada. Nara Couto acaba de lançar Travessia Volume 1, um disco que atravessa a Bahia e a África lusófona por meio da música, da memória e da ancestralidade a seguir.
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0: O terceiro disco da cantora baiana evidencia sua forte conexão com a África, trazendo participações especiais de artistas do continente e do brasileiro Tiganá Santana. Travessia Volume 1 aproxima a força criativa da Bahia das múltiplas expressões artísticas de países de língua portuguesa na África lusófona, com participações de Mu Umbana, da Guiné-Bissau, Cade e Zid Andrade, ambas de Cabo Verde. O álbum também traz composições assinadas ou compartilhadas com nomes como Suede Nunes, François Múlica, Lucas Ramaciotti, Juca Delgado, Admir Lopes, Ricardo Alves e Ricardo Quintas. Destacamos as faixas Promessa, com Tiganá Santana, e Herança Sagrada, com a participação da cantora cabo-verdiana Cadi.

Naracoto e Cadide, Naracoto e François Mulica, Herança Sagrada, abrindo o bloco com Tiganá Santana, Della e Suede Nunes, Promessa. A Unesp FM está apresentando Pé na Estrada. Ana Karina Sebastião estreia carreira solo com o álbum Nega Ninja. A seguir, o título do álbum vem da música Negra Ninja, composta por Ana, durante o período em que tocava com a cantora moçambicana Lena Bauli. Inspirada por Lena e por outras mulheres negras, criou a expressão para representar a capacidade de se desdobrar diante das demandas do cotidiano, criar caminhos e seguir em frente, mesmo com as dificuldades. A música é dedicada à mãe, à avó, às tias e às mulheres que atravessam sua história e acabou dando nome ao primeiro álbum solo da artista. Construído ao longo de cerca de 5 anos, o álbum foi tomando forma de maneira orgânica. O baixo, presente na trajetória de Ana desde o início, permanece como elemento central, agora em diálogo com a voz e as letras. A produção de Herbert Medeiros acompanhou esse percurso, trabalhando sobre um repertório desenvolvido ao longo dos anos. Vamos ouvir as faixas Inquietação e Seja Onde For.

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1: É o seguinte, primeira vez que eu tô te vendo sem um baixo na mão, hein?
0: Pois é, eu descobri um baixo aqui no meu gogó.
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1: Que bom que muda, já faz tempo que a gente conversa sobre música, já faz tempo que a gente faz som.
0: Já pois.
1: E cantar faz parte de tudo isso, né?
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1: Isso, Michel, pô, aqui é uma honra ter você.
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1: Você não tem ideia, assim, você é referência, cara.
0: Vamos embora!

0: Inquietação.
1: Será que é o quê? 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

0: Ana Karina Sebastião Della, Seja Onde For, abrindo o bloco com Michel Pipoquinha, deles Inquietação. A Unesp FM está apresentando Pé na Estrada. Tem que ter a fúria pra brincar. O single do Teu Olhar, lançado em setembro, é um dueto da cantora e compositora goiana Sara Abdala, com a participação especial de Marcelo Genesi. A faixa faz parte do próximo álbum de estúdio e projeto audiovisual de Sara Abdala, chamado Ainda Vou Fazer Uma Canção de Amor. Composta por Sara, vozes, violão e guitarras, a música traz um diálogo poético sobre o amor e ganha destaque com a sanfona e os vocais de Marcelo Genesi. Confira. Na sequência, tem a música Eu Só Quero um Xodó, clássico de Anastácia e Dominguinhos, que ganhou uma versão acústica na voz e no assalato, instrumento de percussão, lançada pela cantora e compositora Mari Merenda em setembro.
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0: Mari Merenda, de Dominguinhos e Anastácia, Eu Só Quero um Xodó. Abrindo o bloco, Sara Abdala e Marcelo Genesi, Dela do Teu Olhar. A Unesp FM está apresentando Pé na Estrada.
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0: Mariana Volker lança Feitiço e reúne Maria Cadu e Raquel Reis em álbum que percorre as diferentes formas de viver e sentir o amor. O álbum aprofunda sua relação com a canção brasileira e marca um novo momento em sua carreira, construída ao longo de mais de uma década de produção autoral. Vamos ouvir a faixa que dá nome ao disco, Feitiço, com a participação de Raquel Reis.

0: Mariana Volker e Raquel Reis, Feitiço. Vamos ficando por aqui. Prazer enorme estar com você. Operação de áudio, Paulo Pepa. Produção e apresentação, Silene Barros. Continue com a Unesp FM e até mais.
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12: 21:59.
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15: Olá, abrimos esta edição com Franz Schubert, compositor nascido em Viena em 31 de janeiro de 1797. O pai de Schubert, um modesto professor, ensinou a ler e a escrever aos 5 anos, além de introduzi-lo ao violino aos 8. Desde cedo, Schubert demonstrava grande admiração por compositores como Mozart, Haydn e Beethoven. Apesar de sua breve existência, ele viveu apenas 31 anos. Schubert foi extremamente produtivo. Deixou um vasto legado de composições que representa um dos pontos culminantes do romantismo alemão. Entre suas obras de câmara, destaca-se o Quinteto para Piano em Lá Maior, conhecido como A Truta, composto em 1819. Esta peça, marcada por sua espontaneidade e imensa popularidade, encanta pela simplicidade e beleza melódica, com um caráter terno e juvenil. Vamos ouvir o tema das variações.

Este foi o tema das variações extraído do quinteto para piano em Lá Maior, conhecido como A Truta, de Franz Schubert. Na Unesp FM, clássicos Unesp e as mais populares obras dos grandes mestres da música universal. Seguimos com Antônio Vivaldi e Giuseppe Verdi.

Esta foi a sinfonia abertura da ópera intitulada Louise Miller, de Joseph Verdi. Antes, o primeiro movimento alegro do concerto denominado Outono, de As Quatro Estações, de Antônio Vivaldi. 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Ralph Vaughan Williams, compositor britânico nascido em 1827, destacou-se por sua dedicação à música tradicional inglesa. Ele compilou canções folclóricas e organizou edições de música religiosa da Inglaterra, resgatando e preservando importantes elementos do patrimônio musical do país. A partir dessas fontes, e utilizando recursos contrapontísticos inspirados nos madrigais elizabetanos, desenvolveu um estilo próprio, marcado pelo uso expressivo do modo modal. Uma de suas mais conhecidas obras é a Fantasia sobre Green Leaves, baseada em uma melodia popular inglesa. Essa peça foi usada como interlúdio entre duas cenas do quarto ato da ópera Sir John Love. Sir John apaixonado, demonstrando sua habilidade em fundir tradição e originalidade. Vamos ouvir a Fantasia sobre Greensleeves, de Ralph Vaughan Williams.

Esta foi a fantasia sobre Greensleeves, de Ralph Vaughan Williams. 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Neste bloco, Piotr Ilitch Tchaikovsky e Nikolai Rimsky-Korsakov.

Este foi o largo e majestoso, lento, alegro num tropo, tranquilo, da suíte Sherazade, opus 35, de Nikolai Rimsky-Korsakov. Antes, ouvimos a canzoneta andante do concerto para violino e orquestra em ré, opus 35, de Piotr Ilyich Tchaikovsky. 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Heitor Villa-Lobos foi um compositor incrivelmente prolífico, conhecido por sua facilidade e espontaneidade na criação musical. Suas influências foram tão diversas quanto seu próprio estilo, refletindo a riqueza cultural do Brasil. Ainda jovem, ele viajou pelo país em busca da essência sonora brasileira e, mais tarde, aprofundou seus estudos em Paris. Villa-Lobos raramente era visto sem um charuto e um sorriso no rosto. Ficou conhecido por seu carisma e simpatia e, principalmente, por seu empenho em defender e valorizar a música brasileira. Como educador, teve um papel importante na formação musical do país, ao introduzir a disciplina de canto orfeônico nas escolas de ensino médio durante o governo de Getúlio Vargas. Entre as inúmeras honrarias que recebeu, destaca-se o título de Doutor Honoris Causa, concedido pela Universidade de Nova York. Villa-Lobos foi o primeiro presidente da Academia Brasileira de Letras e atuou como regente de diversas orquestras no Brasil e no exterior, em países como Alemanha, Argentina, Áustria, Estados Unidos, França, Portugal, Grécia, Espanha e Itália. Sua profunda admiração por Johann Sebastian Bach inspirou a célebre série Bachianas Brasileiras, escritas entre 1930 e 1945, na qual homenageia o estilo barroco com uma fusão singular da música erudita europeia com elementos da música popular brasileira. Cada movimento dessas obras recebeu dois títulos, um com referência a Bach e outro de cunho brasileiro. Entre os trechos mais conhecidos estão a tocata, o trenzinho do caipira, quarto andamento da Bachianas número 2, a ária Cantilena da Bachianas número 5 e das Bachianas número 4, o coral Canto do Sertão e a dança Miudinho. De Heitor Villa-Lobos, destacamos a tocata, o trenzinho do caipira da Bachianas número 2 e a ária Cantilena da Bachianas número 5. Vamos ouvir-os.

Ouvimos Heitor Villa-Lobos, a tocata, o trenzinho do caipira, da Baquianas número 2, e a ária Cantilena, da Baquianas número 5. E chegamos ao final de mais um programa Clássicos Unesp. Produção, Fátima Belisário. Trabalhos técnicos, Paulo Sérgio Pepa de Carvalho. Apresentação, Pedro Norberto. Fonte pesquisada, Guia da Música Sinfônica Clássica, de François-René Tranchefort, editora Nova Fronteira. Obrigado pela sua audiência e companhia. E até o próximo programa.

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6: 22:59.
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Boa noite. A Unesp FM apresenta Música Interior. A hora é de descanso e meditação, de esquecimento ou de encontro consigo mesmo. Música Interior, um convite à reflexão e ao relaxamento. Nesta uma hora, você vai encontrar músicas que acalmam, tranquilizam e relaxam suas tensões. Começamos com o compositor norte-americano David Arkenstone e uma faixa do álbum In the Wake of the Wind. Este é o primeiro álbum de uma trilogia, sendo seguido por Quest of the Dream Warrior e Return of the Guardians. Destacamos Not Too Far to Walk.

Ouvimos David Arkenstone, Not Too Far to Walk. Uma noite de muita paz para você que acompanha a música interior. E que os bons ventos levem toda a negatividade, abrindo nossos caminhos, nossa mente e nosso amor maior por nós mesmos e pela vida. Seguimos com Marina Ray, do álbum Radiance, destacamos Invocation of Light. E Secret Earth e a música que dá nome a este álbum de 2014, Briefing Space.

Sacred Earth, Breathing Space. Abrindo o bloco, Marina Ray com Invocation of Light. Boas energias para você que acompanha a música interior. Feche os olhos, respire fundo e permita que o seu corpo solte toda a tensão acumulada do dia. As preocupações do dia agora ficam do lado de fora. Este instante pertence apenas ao seu descanso. Para este momento de relaxamento, selecionamos uma faixa do álbum Tales from Atlantis, de Vincent Booth, pianista e compositor que cria sua própria atmosfera na música contemporânea. Vamos ouvir Es Vedra, e na sequência, o compositor e pianista italiano Maurizio Lucchetti com Spring Days.

Maurizio Lucchetti, Spring Days, abrindo bloco, pianista Vincent Booth e a faixa Es Vedra. A Unesp FM está apresentando Música Interior, um convite à reflexão e ao relaxamento. Às vezes, um simples gesto traz o aconchego da alma para o dia inteiro. Seguimos com Alex de Grasse, com Turning Back.

Alex de Grassi, Turning Back. Paz e saúde para você que sintoniza o Nesp FM. Seguimos com música interior.

Há tempos, meus olhos se fixaram nas delicadezas da vida, essas que não têm preço e se encontram nos corações. Neste bloco, Kevin Kern, do álbum Beyond the Sundial, destacamos Where Paths Meet. E na sequência, o pianista e arranjador Carlos Sipa, com The Place Where They Go.

Ouvimos Carlos Sipa com The Place Where They Go, abrindo o bloco Kevin Kern, Where Paths Meet. A Unesp FM está apresentando música interior. Para encerrar, vamos ouvir Secret Garden com Songs for a Secret Garden.

Fontes Pesquisadas, pensador.com, no Instagram, Despertar o Divino e de Alma para Alma. Estúdio de gravação, Silvestre Oliveira e Wagner Barros. Produção, Silene Barros. Apresentação, Marina Fontanelli. Uma boa noite e um bom descanso.

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12: 23 horas e 59 minutos.
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2: 0 hora e 59 minutos.
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4: As canções que compõem este programa refletem uma realidade sociocultural da época em que foram lançadas. 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
7: Olá, abrimos o nosso programa de hoje ao som de uma das mais delicadas canções do repertório romântico, Tenderly, composta em 1946 pelo pianista Walter Gross, com letra de Jack Lawrence. No ano seguinte, em 1947, a canção ganhou sua primeira gravação na voz do cantor e pianista brasileiro Dick Farney. Mais tarde, porém, seria eternizada por grandes intérpretes do jazz, entre eles Sarah Vaughan, cuja interpretação ajudou a transformar Tenderly em um verdadeiro clássico, em um dos grandes standards da música norte-americana. Com melodia suave e envolvente, Tenderly traduz a delicadeza do amor romântico, uma ode à intimidade, ao afeto e à entrega de dois corações. Vamos ouvir Sarah Vaughan com Tenderly.

0: Esta foi Sarah Vaughan e sua interpretação para Tenderly.
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Você ouviu Yves Montand, La Goulaine du Pauvejean? Antes, Aracy de Almeida, de Roberto Martins e Jorge Farage, Quem Mandou o Coração, e ainda Francisco Alves, de Lupicínio Rodrigues, Esses Moços, Pobres Moços.

No Rádio Saudade, destaque agora para Nelson Sargento. Nelson Sargento, nome artístico de Nelson Matos, nasceu em 25 de julho de 1924 no Rio de Janeiro, vivendo entre o bairro da Tijuca e o Morro da Mangueira. Foi um dos mais importantes letristas e cantores do carnaval e samba carioca. Com 10 anos, conheceu o samba, desfilando e tocando

dos mais belos sambas enredos já feitos e, após ser eleito presidente da ala de compositores da Mangueira, pôde conviver com sambistas veteranos como Carlos Cachaça, Aloísio Dias e Cartola, de quem se tornaria seu discípulo. Nelson começou a se apresentar como cantor e compositor entre 1964 e 65, assim se tornando cada vez mais conhecido no mundo do samba carioca, e seus sambas foram gravados por artistas como Paulinho da Viola e Beth Carvalho. Para esse bloco de Nelson Sargento no Rádio Saudade, destacamos Minha Vez de Sorrir, Falso Moralista e Agoniza, Mas Não Morre.

0: Você ouviu de Nelson Sargento na interpretação de Paulinho da Viola, Falso Moralista e Minha Vez de Sorrir. Na voz da Beth Carvalho, Agoniza, mas não morre.
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Você ouviu The Shirelles com Baby It's You, antes Marty Robbins com The Story on My Life, e a gente também ouviu Calbi Peixoto cantando de Álvaro Carrijo, Sabrá Dios, de Luiz Demétrio, La Puerta, e de Roberto Cantoral, La Barca. No rádio Saudade, destaque agora para Lee Elgar. Nascido em 1917 em New Haven, no estado de Connecticut, nos Estados Unidos, Lee Elgar cresceu em uma família profundamente ligada à música. Sua mãe era pianista de concerto e foi nesse ambiente musical que ele desenvolveu desde cedo sua paixão pela arte dos sons. Ainda na adolescência, começou a tocar trompete e aos 20 anos já atuava profissionalmente. Lee Elgar tornou-se um renomado trompetista e líder de big band norte-americana. Ao lado de seu irmão Larry Elgar, saxofonista, destacou-se no cenário musical e contribuiu para manter viva a tradição das grandes orquestras e renovar a popularidade do swing na década de 1950. O swing é um estilo musical derivado do jazz, caracterizado pelo ritmo envolvente e dançante, pelos arranjos instrumentais sofisticados e pela presença marcante de instrumentos de sopro, como trompetes, trombones e saxofones. Muito popular nas décadas de 1930 e 40, o swing marcou uma época de ouro da música norte-americana, levando ao público a sonoridade vibrante das grandes orquestras. Com arranjos elegantes, ritmo contagiante e uma sonoridade refinada, Lee Elgar conquistou seu espaço entre os grandes nomes da música orquestral. A orquestra de Lee Elgar desenvolveu uma identidade musical própria, que ficou conhecida como The Elgar Sound, o som de Elgar. Em 1953, Lee Elgar lançou o álbum Sophisticated Swing, um dos trabalhos que ajudaram a consolidar essa nova identidade sonora. E é justamente essa sonoridade elegante, envolvente e cheia de balanço que vamos recordar agora aqui no Rádio Saudade. Ouça agora September Song, Night and Day e Stella by Starlight.

0: Esta foi a orquestra de Lee Elgart com Stella by Starlight, Night and Day e September Song.
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Este foi Roberto Paiva, de Francisco da Silva Farria Júnior, o Paquito, Estanislau Silva Leal e Arthur Vilarinho, o trem atrasou. Antes, Quatro Ases e um Coringa, do Assis Valente e Boneca de Pano.

Rádio Saudade tem produção da Fátima Belisário. Apoio de produção Lucas Barbosa. Estúdio de gravação Silvestre Oliveira e Wagner Barros. Apresentação Marina Fontanelli. Muito obrigada pela audiência. Até o nosso próximo encontro.

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9: Desenvolvimento de uma cultura de respeito aos direitos humanos na educação não se desenvolve por meio de um discurso moral e dogmático sobre bom comportamento. A educação em direitos humanos se realiza de forma intencional, por meio de vivências individuais e coletivas, a partir da realidade e da necessidade de cada grupo. É fundamental o diálogo crítico sobre essa realidade, tendo como referência o conhecimento histórico das lutas e das conquistas dos direitos humanos. Nas atividades de educação em direitos humanos, o educando e a educanda sempre tem uma participação ativa em todo o processo, fazendo escolhas, dialogando, expressando e ouvindo opiniões, mesmo conflitantes, e participando da avaliação da atividade concluída. São exemplos de métodos adequados para a educação em direitos humanos, atividades coletivas como vivências, jogos, dramatizações, mutirões, rodas de conversa, compartilhamento de narrativas, vídeos, fóruns, exposições de artes visuais, músicas, danças. Em síntese, na educação em direitos humanos, não se impõe valores, se orienta para a formação de valores pessoais e coletivos de forma crítica e sempre respeitando o educando como sujeito em processo de emancipação.
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10: 1:59.
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3: 2h59. 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
3: 3:59. 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
4: 4 horas e 59 minutos. 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
5: Olá, a Unesp FM apresenta Brasil Instrumental, a competente e inspirada produção dos nossos compositores. Uma hora de música instrumental brasileira para você. Passam hoje por aqui Amando Costa, Gilson Peranzetta e Mauro Senise, Nenê Trio, Dom Um Romão, Jackson Silva e muito mais. Chegou ao digital o primeiro disco autoral do trompetista e compositor Silvério Pontes. O álbum Reencontro, lançado originalmente em 2016. Acompanhado por convidados especiais, o registro traz composições autorais, nas quais o compositor abre o leque rítmico, indo do choro ao jazz, em parcerias com nomes como Bebê Kramer e Marcelo Caldi. O parceiro de quase 30 anos da estrada não foi esquecido com a música Tema pro Zé da Velha. Silvério recebeu influências variadas desde que ganhou seu primeiro trompete aos 8 anos. Tocou e gravou com artistas diversos, como Tim Maia, que acompanhou como integrante da banda Vitória Régia por 12 anos, Paulinho da Viola, Luiz Melodia, Elza Soares, Francis Raime, Bete Carvalho e Amando Costa. Vamos ouvir Tema pro Zé da Velha e, de Niterói, a Vacaria.

Silvério Pontes, dele, Bebê Kramer, de Niterói a Vacaria. Abrindo o bloco, dele, Fabiano Segalotti, tema pro Zé da Velha. E a Unesp FM está apresentando Brasil Instrumental. O mais recente single de Yamandu Costa é Lua de Sangue, lançado no mês passado. É uma milonga sulina, uma forma musical tradicional profundamente ligada à cultura do sul rioplatense. A obra recebeu elogios do público e de fãs pela sua sonoridade limpa, toque sutil e melodia delicada no violão. A faixa está disponível em plataformas de streaming. Vamos ouvir. Na sequência também tem Gilson Peranzetta, no piano acústico e arranjos, junto com Mauro Senise, no sax alto, soprano e flauta, e uma faixa do álbum Uma Parte de Nós, gravado em fevereiro de 1990. Destacamos: O Mundo é um Moinho.

Gilson Peranzetta e Mauro Senise, de Cartola, O Mundo é um Moinho. Abrindo o bloco, Yamando Costa, dele, Lua de Sangue. E a Unesp FM segue apresentando o Brasil Instrumental, o talento e a magia do compositor brasileiro. Nós seguimos com Nenê Trio. O álbum Inverno, do Nenê Trio, liderado pelo renomado baterista e compositor Realcino Lima Filho, o Nenê, foi lançado pelo selo Sesc São Paulo em 2013, com Alberto Lucas no contrabaixo e Írio Júnior no piano. Trata-se de um disco instrumental de jazz brasileiro que conta com 10 composições de Nenê. Este álbum faz parte da série de estações do ano homenageadas na discografia de Nenê, que também conta com os discos Outono, de 2009, e Primavera, de 2019. Vamos ouvir Tanque o Veruel e Quijais.

Nenê Trio dele, Que Jazz. E abrindo o bloco, Thank You Very Well. A Unesp FM está apresentando Brasil Instrumental. Edição remasterizada de Rhythm Traveler, álbum histórico de Dom Romão, chega às plataformas digitais. Confira a seguir. Membro fundador do histórico Sambalanço Trio e pilar do Weather Report nos anos 70, Dom Romão entrega em Rhythm Traveler um verdadeiro manifesto de integração musical. Clássico que funde o mambo, o samba jazz e a cena eletrônica ganha nova vida em todas as plataformas digitais com restauração sonora sob a produção de Arnaldo de Solteiro. Navegando com maestria pelos gêneros jazz, Brazilian music e acid jazz, o álbum costura releituras dos clássicos do jazz e da MPB e composições autorais inéditas, transitando por arranjos que equilibram a força ancestral da batucada com os sintetizadores do acid jazz, do drum and bass e do lounge. O álbum reúne 12 faixas que traduzem a versatilidade de Dom Romão e a presença de um time estelar de instrumentistas e arranjadores. A faixa Mysterious Traveler, de Wayne Shorter, evoca a ponte perfeita entre o jazz fusion e os ritmos brasileiros, destacando o piano de Delia Fischer e o sax de Nivaldo Ornelas. Já Da Serra para o Mar, o compositor e violonista Carlos Pingarilho marca presença no álbum. Confira.

Dom Romão, com a participação do violonista Carlos Pingarilho, da Serra para o Mar. Abrindo o bloco com o piano de Delia Fischer e o sax de Nivaldo Ornelas, Mysterious Traveler. E seguimos com Jackson Silva no Brasil Instrumental. Jackson Silva, baixista, compositor e arranjador, faz parte da nova geração de músicos brasileiros. Natural de Salto Grande, em São Paulo, teve o primeiro contato com a música aos 12 anos. Ele estudou contrabaixo elétrico, MPB Jazz, no renomado Conservatório de Tatuí, no interior paulista. Brio, lançado em 2023, é o segundo trabalho do baixista, com 7 composições autorais e inéditas. O álbum perpassa por influências do bebop, funk, baladas, trazendo polirritmia, grooves arrebatadores e a potência do jazz tradicional e contemporâneo, além de carregar influências de artistas como Billy Childs, Joshua Redman, Hermeto Pascoal, Miguel Senon, Aaron Parks, entre outras fontes inspiradoras para o baixista. No álbum, ele é acompanhado de feras como Dodi Carvalho no sax, Lucy Brand na voz, Rodrigo Digão na bateria e Salomão Soares ao piano. A influência da música negra é significativa na obra Ungawa, carro-chefe do disco, que enfatiza o orgulho racial e reflete também sobre o papel das instituições culturais ao lado das políticas para os interesses coletivos negros. Vamos ouvir, e na sequência, 99 não é 100.

Jackson Silva, dele, 99, não é 100. Abrindo o bloco, Ungawa. E nós vamos ficando por aqui. Fontes pesquisadas, spotify.com, sescsp.org.br e revista Prosa, Verso e Arte.com. O estúdio de gravação, Paulo Pepa. A produção é de Silene Barros. A apresentação de Wellington Leite. Muito obrigado pela companhia, um abraço e até mais.

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12: 5h59.
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3: 6:58. 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
30: Oi, uma bela quarta-feira para você que está conosco aqui na Rádio Unesp, pelo seu rádio e pela internet também, mais uma edição do Musical 105. O melhor do flashback para você, para alegrar a sua quarta-feira. Seleção musical Sérgio Magson, Paulo Pepa na operação de áudio. Eu sou Wellington Leite. Daqui a pouquinho a gente vai ouvir um clássico da música internacional, For Once in My Life. Você vai ouvir também conosco Crazy Little Thing Called Love e vários outros sucessos como Rocket Man e outros. Ouça Supertramp cantando Free as a Bird.

Musical 105, Bliss, I Hear You Call, sucesso de 1987 para você. Trouxemos também The Hollies, He Ain't Heavy, He's My Brother. Ouça agora Elton John, Rocketman.

Musical 105, Earth, Wind & Fire, Fantasy. Você ouviu também The Alan Parsons Project, Time. Muito obrigado pela companhia. Agora tem Duran Duran, Come Undone.

Você ouviu Sting aqui na Rádio Nesp, Rushing Water. Você ouviu também Wham, Wake Me Up Before You Go Go, sucesso de 1984. Agora tem Stevie Wonder, For Once in My Life.

0: Fechando o Musical 105 desta quarta-feira, Queen, Crazy Little Thing Called Love. Você ouviu também You Can't Hurry Love com Supremes. Muito obrigado pela companhia. A seleção musical foi de Sérgio Magson, Paulo Pepa na operação de áudio. Eu sou Wellington Leite. Continue conosco. Daqui a pouquinho eu volto com Manhã Popular Brasileira. E amanhã tem mais Musical 105 para você nesse mesmo horário.
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2: 7:59.
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4: Bom dia. Esta é a edição de quarta-feira, 14 de outubro, que traz informações sobre a Mostra Nacional de Saúde Bucal, que está com inscrições abertas para pesquisadores e estudantes. Vestibular Unesp 2027 recebe inscrições até o dia 20 de outubro. Ampliado o prazo para participar do Programa de Desenvolvimento Acadêmico Indígena. Edital conjunto do CNPq e Agência de Pesquisa da França seleciona projetos. O Cidade Universitária está começando. Estão abertas as inscrições para a Mostra Nacional de Saúde Bucal Brasil Sorridente. O evento reúne experiências de sucesso na área de odontologia de todo o país. Este ano, o tema central destaca o uso da tecnologia e da equidade na promoção da saúde por meio do cuidado. O prazo termina neste domingo, dia 18. Solimar Luz, da Rádio Nacional, tem os detalhes.
5: Podem participar profissionais de saúde bucal, gestores e estudantes de graduação e pós-graduação vinculados ao SUS. Os trabalhos devem estar relacionados a um dos eixos temáticos propostos, que inclui desde a atenção primária à saúde até a utilização de ferramentas digitais no tratamento dos pacientes. As inscrições são gratuitas e podem ser feitas até o próximo dia 18 pela internet, no site apsredes.org/saúde bucal. Os trabalhos devem ser inscritos com base na localização regional. A apresentação dos projetos selecionados será presencial e descentralizada, distribuída em 5 encontros regionais que ocorrerão entre novembro e dezembro. A mostra é promovida pelo Ministério da Saúde em parceria com a OPAS, Organização Pan-Americana da Saúde. Atualmente, a Política Nacional de Saúde Bucal trabalha para ampliar o acesso a tratamentos dentários gratuitos em todo o país por meio das equipes de saúde da família. Da Rádio Nacional, no Rio de Janeiro, Solimar Luz.
4: A Unesp recebe inscrições para o vestibular 2027 até o dia 20 de outubro, às 23h59. São 5.850 vagas, em 137 opções de curso e 24 cidades. Adriano Anderson de Castro tem as informações.
6: Os candidatos deverão se cadastrar pelo site da Fundação Vunesp, no endereço www.vunesp.com.br. O manual do candidato, com diversas informações sobre o exame, está disponível no site da Vunesp e também na página da Unesp, no endereço vestibular.unesp.br. A taxa de inscrição é de R$ 225. As provas da primeira fase do vestibular Unesp serão realizadas em 22 de novembro. Os candidatos convocados para a segunda etapa farão novas provas em 13 e 14 de dezembro. As duas fases serão realizadas em 35 cidades, sendo 31 municípios em todas as regiões do estado de São Paulo e ainda em Brasília, Campo Grande, Curitiba e Uberlândia. A Unesp já divulgou o resultado dos pedidos de isenção e redução de 50% do valor da taxa. A universidade oferece ainda redução de 75% aos cerca de 350 mil alunos matriculados no último ano do ensino médio da rede pública estadual paulista, incluindo escolas da Secretaria da Educação de São Paulo e do Centro Paula Souza. Estes candidatos pagarão taxa de R$ 56,25 e se inscreverão no mesmo período dos pagantes da taxa integral, até 20 de outubro. Sistema de reserva de vagas para educação básica pública destina 50% das vagas de cada curso de graduação da Unesp para alunos que tenham feito todo o ensino médio em escola pública, sendo que 35% das vagas desse sistema são destinadas a candidatos que se autodeclararem pretos, pardos ou indígenas. Este sistema tem garantido maioria de ingressantes vindos de escolas públicas desde o vestibular Unesp 2017. Para tirar dúvidas sobre o vestibular, o candidato pode fazer contato pelo link Fale Conosco do site da Vunesp, www.vunesp.com.br/faleconosco. Também pode acessar os sites vestibular.unesp.br e www.vunesp.com.br. Para obter informações sobre os cursos de graduação da Unesp, pode acessar a seção Explorar Cursos da página vestibular.unesp.br. Eu sou Adriano Anderson de Castro, da equipe Vunesp de Jornalismo, para a Rádio Unesp.
4: Uma parceria entre o CNPq e a Agência Nacional de Pesquisas da França vai selecionar até 4 projetos conjuntos entre grupos brasileiros e franceses com temas sobre saúde e computação. Eleide Bergamo tem as informações.
2: As propostas devem contribuir para o desenvolvimento científico, tecnológico e para a inovação. As inscrições estão abertas até 31 de março do ano que vem. Os projetos devem se enquadrar em áreas da saúde, com pesquisas em imunologia, doenças infecciosas e meio ambiente, ou em computação de alto desempenho, inteligência artificial e computação quântica. Cada proposta enviada ao CNPq pode solicitar até R$ 1,5 milhão de reais, exclusivamente para despesas de custeio. As equipes brasileira e francesa devem elaborar conjuntamente o projeto e a proposta precisa ser submetida ao CNPq pelo coordenador brasileiro via plataforma integrada Carlos Chagas e também à ANR pelo coordenador francês. O pesquisador brasileiro precisa ter título de doutor e vínculo com a instituição responsável pelo projeto. Todas as informações podem ser encontradas na chamada pública, disponível no site do CNPq, em gov.br/CNPq. Eleide Bergamo, Rádio Unesp FM.
4: Candidatos que pretendem participar do Programa de Desenvolvimento Acadêmico Indígena ganharam mais tempo para fazer a inscrição. A CAPES, Coordenação de Aperfeiçoamento de Pessoal de Nível Superior, ampliou o prazo para envio das candidaturas. Vai até 26 de outubro, às 23 horas e 59 minutos. Tatiana Alves, da Rádio Nacional, tem os detalhes.
7: A mudança foi publicada em uma retificação do edital conjunto número 23 de 2026. Os interessados devem se inscrever exclusivamente pelo sistema eletrônico da CAPES. Com a prorrogação, o calendário do processo seletivo também foi alterado. A etapa de análise dos documentos vai ocorrer entre os dias 27 de outubro e 5 de novembro. Com divulgação do resultado no dia 6. Quem não concordar com a avaliação poderá apresentar recurso entre 9 e 11 de novembro. Já a seleção pelos programas de pós-graduação será realizada em 3 fases. A primeira, com base na opção principal indicada pelo candidato, acontece entre 18 e 25 de novembro. O resultado preliminar será divulgado em 27 de novembro. A segunda rodada está prevista para dezembro, entre os dias 9 e 15, com resultado preliminar marcado para o dia 17. A terceira e última etapa de avaliação será realizada de 11 a 18 de janeiro de 2027. O resultado preliminar sai em 20 de janeiro. E os aprovados deverão confirmar o interesse na vaga entre 26 de janeiro e 1º de fevereiro. A publicação do resultado final está prevista para até 15 de março de 2027. Já as matrículas e o início das atividades nos programas de pós-graduação seguem previstos para o primeiro ou segundo semestre do próximo ano. Mais informações e o formulário de inscrição estão disponíveis no sistema eletrônico da CAPES. Da Rádio Nacional no Rio de Janeiro, Tatiana Alves.
4: O Cidade Universitária termina aqui. Eu sou Liene Castro e volto amanhã, às 8 da manhã.
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2: Olá, uma ótima quarta-feira para você, pelo seu rádio e pela internet também. A gente segue a programação da Unesp, abrindo agora o Manhã Popular Brasileira. Nós vamos levando o MPB para você até às 11h30 da manhã. Seleção musical, João Flávio Lima. Operação de áudio, Renato Posca. Eu sou Wellington Leite. A gente vai ouvir, nesta primeira hora, daqui a pouquinho, o dueto de Fagner e Zé Ramalho. Vamos ouvir também Caetano Veloso. Vamos ouvir a voz de Fabiana Cosa e vários outros grandes nomes da música popular brasileira. Ouça Almir Sater, do Edu Lobo e Capinã, Viola Fora de Moda.

8h18, aqui no Manhã Popular Brasileira, Lenine Marcos Suzano, do Lenine Lula Queiroga, o último pôr do sol. 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

0: 8:30, aqui na Rádio Unesp, Fabiana Cosa, do Júlio, Chuchu, Ideval, Jordão e Zecão, Solo Sagrado e Narainã. Você ouviu também Sandália de Prata com Luiz Wagner, do Wagner Despertar. Um rápido intervalo, chegando História no Prato. Daqui a pouco tem Caetano Veloso cantando dele Este Amor.
1: 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A presença dos talheres na história humana é marcada por mudanças de hábitos, regras de convivência e etiqueta social, além de questões geográficas. Cada peça tem uma origem e uma trajetória diferente até chegar à mesa moderna. A convidada deste episódio é a historiadora da Unicamp, Rafaela Basso, pesquisadora na área de alimentação. Artefatos similares aos talheres que conhecemos hoje existem desde a pré-história. Eram usados no processamento e preparo da comida. É o caso da faca, instrumento de sobrevivência, da caça e do corte de alimentos. E das colheres, também um utensílio culinário ancestral. Já o uso dos talheres de forma individualizada no consumo das refeições é bem mais recente. Teve sua expansão na Europa a partir da Idade Média. Era um símbolo de etiqueta, civilidade e status. A nobreza ocidental não comia com as mãos, pelo menos em público.
2: Esse uso sistemático dos talheres no cotidiano fez parte de um processo maior de disciplinamento dos comportamentos, onde a etiqueta, né, nada mais é do que uma prática social regulada, que vai sendo consolidado através de determinados códigos. Então, você tem que pegar a faca de determinada maneira, você não pode mais comer com as mãos determinados alimentos, você não pode mais cuspir na mesa, limpar a boca. Uma série de questões que são interessantes vão se consolidando nesse período, que para a gente parece algo rotina, né? Cotidiano, né? E que, na verdade, a gente vai aprendendo. Em termos temporais, a gente pode falar que esse uso individualizado nas refeições remonta ao início do século XVI. Então, nessa época, né, de constituição da sociedade do antigo regime.
1: No Brasil, o uso individual dos talheres chegou com os colonizadores e foi reforçado com a vinda da família real portuguesa em 1808, época em que os hábitos da corte eram modelo para a população. Mas os povos originários daqui já conheciam utensílios do gênero.
2: A gente tem, né, em termos arqueológicos, esses indícios, né, de alguns artefatos que se assemelham a talheres entre os povos originários, o que pressupõe que em determinadas ocasiões eles usavam, sim, os talheres, né, mas pode ser que não com o mesmo significado que a gente conhece hoje. Então a gente tem, né, indícios de facas, de colheres, de artefatos que se assemelham, por exemplo, com de um garfo. Ao mesmo tempo, os documentos coloniais posteriores demonstram que os primeiros colonizadores já trazem alguns talheres, né, nas suas malas e nas suas casas ali. Isso tem um impacto muito considerável na história do país, né, do nosso país, porque foi uma das grandes, vamos colocar, imposições da cultura europeia, que mudou um pouco a cultura alimentar, né, dos povos que estavam aqui, né, antes da chegada dos europeus.
1: Embora a adoção de facas, colheres e garfos tenha sido bem sucedida em nosso país, não significou o abandono do hábito de comer com as mãos durante pelo menos 3 séculos. Isto porque os talheres eram artigos de luxo. No cotidiano das pessoas comuns, não havia este costume.
2: O hábito de deixar de comer com as mãos para usar os talheres cotidianamente foi uma mudança que aconteceu, por exemplo, na história do Brasil, na passagem do 18 para o 19, então é algo muito recente na nossa história, mas que foi acompanhado por essa convivência, né? Como eu mesma disse, ao mesmo tempo que a gente vê as elites comendo com esses poucos talheres, né, que tinham nos domicílios, no dia a dia, na cozinha e na comida comum, ainda se mantinha o hábito de comer com as mãos. Então foram coisas que foram convivendo na nossa história.
1: O primeiro talher que consolidou seu uso à mesa no mundo ocidental foi a faca, acessório de uso restrito aos homens até o século XVIII. A faca, por muito tempo proibida para as mulheres, era item de uso pessoal, muitas vezes levada junto ao corpo em jantares da nobreza, onde não havia distribuição de talheres para os convidados. Cada um levava o seu. O segundo talher a fazer parte do nosso cotidiano foi a colher.
2: Eu acho que a colher é um capítulo muito interessante para a gente pensar em termos da história, porque tal como a faca, a gente tem indícios já pré-históricos, né, de colheres sendo feitas, né, com diferentes tipos de materiais orgânicos, osso, cabaças, conchas, mas isso pressupõe um tipo de alimentação, né, uma cultura um pouco mais avançada, né, que é a produção, né, dos caldos, das sopas. Então existe uma cultura alimentar envolvida, né, diferente da caça. E o que é interessante, que as colheres, as primeiras colheres que a gente tem indícios, né, nesses tempos pré-históricos, elas eram essas conchas que depois foi sendo acoplado os cabos, que podiam ser de madeira, ser confeccionado de osso. Então aí a gente começa a entender que talvez essa materialidade vai inferir uma mudança na maneira como ela era usada, né? Seja para processar o alimento, né? Para mexer a comida, como para o consumo.
1: O garfo tem uma participação bem mais recente na história da humanidade, o último a estar em nossa mesa.
2: Qual que é, em termos de temporalidade, os primeiros indícios? A gente tem na Antiguidade Clássica. E depois a disseminação mesmo, vamos colocar como um uso compartilhado, a partir do século XVI. Então é algo bem mais recente. E o que é interessante? Que esse mesmo percurso na história do Brasil, ele se assemelha, porque dentro dos inventários das primeiras famílias, né, coloniais, a gente vê facas e colheres com uma presença muito maior que o garfo. O garfo começa a aparecer no final do período colonial, século XVIII, início do XIX.
1: A popularização do uso dos talheres no Brasil é observada no final do século XIX e início do século XX, quando os documentos históricos registram esta prática se expandindo para todas as camadas da sociedade.
2: Isso tem muito a ver com a democratização que a produção industrial dos bens de consumo traz. Então, enquanto a gente tem um artefato que é de prata ou de outro tipo de material que é inacessível para a maioria da população, então você tem um hábito mais restrito. Então, quando a industrialização traz essa popularização, né, esse acesso, isso a gente vê que repercute no dia a dia da população. Então, o uso de novos materiais para as ligas metálicas, o plástico, demonstra, né, como isso tem um impacto nos domicílios brasileiros. A gente começa a ver revistas, jornais, falando sobre o cotidiano, né, de diferentes tipos de literatura, já descrevendo como as pessoas de diferentes classes sociais já estão usando, seja no dia a dia, nos jantares, né.
1: O uso dos talheres foi ampliando a sofisticação ao longo do tempo, com regras na forma de segurar, de ordem e utilidade na mesa posta, e com a definição de talheres específicos para peixe, salada, sobremesa e café. Protocolos não adotados de forma universal. Comer com as mãos é uma prática ancestral, sensorial e profundamente simbólica que representa a regra e não uma exceção em diversas culturas ao redor do mundo. A história dos talheres no prato foi contada com a participação da historiadora da Unicamp, Rafaela Basso, pesquisadora na área de alimentação. Redação e apresentação, Liane Castro. Trabalhos técnicos, de Wagner Barros. História no Prato, porque comida também é cultura.
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8h53, aqui na Rádio Nesp, você ouviu Fafá de Belém, do Gilberto Gil e João Donato, Emoriô. Você ouviu também o dueto de Fagner e Zé Ramalho, do Zé Ramalho, Chão de Giz. A gente segue agora com o Toquinho e Paulinho da Viola, composição do Chico Buarque, Desencontro.

0: 8h59 aqui na Rádio Unesp, Orquestra Crioula e João Cavalcante, do João e Humberto Araújo, Temporal Atemporal. Um rápido intervalo para você e daqui a pouco a gente volta.
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0: O tempo segue instável em todo o estado, de acordo com o site do IPMET, da Faculdade de Meteorologia do campus da Unesp, aqui em Bauru. Chuvas moderadas a fortes avançam pela região oeste do estado de São Paulo e localidades como Palmeira do Oeste, Mirandópolis, Junqueirópolis, Presidente Bernardes, entre outros, devem sofrer com mais chuvas. As condições devem permanecer em todo o estado, com presença de nebulosidade variável e ocorrência de chuvas durante todo o período, com temperaturas amenas na maior parte do estado de São Paulo. Agora em Bauru nós temos 20 graus e 3 décimos. A umidade relativa do ar está em 88%. 9 em ponto.
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9: 9:03, estamos de volta com o Manhã Popular Brasileira. Nesta segunda hora, daqui a pouquinho, vamos ouvir Cássia Eller, vamos ouvir também Maria Bethânia, vamos ouvir daqui a pouquinho ainda Zélia Duncan, Martinho da Vila e vários outros. Ouça Jardes Macalé e Naná Vasconcelos, do Jardes e Chico Chaves, Pano pra Manga.

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0: 9h16, aqui na Unesp FM, Cássia Eller, do Nando Reis, As Coisas Tão Mais Lindas. Você ouviu também a Vanessa Moreno cantando do Djavan, Beiral. E o show de Josiel Rusmon no Sesc acontece hoje, quarta-feira, às 8 da noite. Do rock rural a MPB, passando pelos sons regionais e por canções que marcaram gerações, Josiel Rusmon chega ao Sesc Bauru com um repertório que celebra a riqueza e a diversidade da nossa música. O show é gratuito e acontece na área de convivência. O Josiel mandou um recado para você que está conosco aqui na Rádio Unesp. Vamos ouvir.
1: Amigos queridos, ouvintes da Rádio Unesp, aqui quem fala é Josiel Rusmon. Uma alegria danada estar aqui para convidá-los para o meu show hoje. Panela Pop Lá, canções fora da prateleira. Um espetáculo que celebra os muitos Brasis da nossa música, uma mistura de canções autorais, releituras de ritmos, histórias, sabores e temperos que fazem da nossa identidade cultural algo forte, algo que é nosso, né? E é nessa panela que estarei junto, acompanhado, melhor dizendo, pelos músicos Fábio Tamo, Silvinho Hamilton, Diogo Alves, Daniel Campos e Emílio dos Santos, fazendo aquele som maravilhoso, cheio de releituras lindas e composições autorais. A entrada é gratuita hoje no Sesc Bauru, a partir das 20 horas, no ginásio. Meu agradecimento aqui à Unesp pelo carinho, pelo espaço, pela força, por nos incentivar, né, nessa construção de um Brasil melhor, todos os dias através da arte, da música, do conhecimento do que é ser brasileiro, né? O Brasil precisa conhecer o Brasil. Sigamos. Obrigado, gente. Simbora.
0: É isso aí, o show do Josiel Rusmon na panela Pop Lá, canções fora da prateleira, hoje, quarta-feira, às 8 da noite, de graça, no Sesc de Bauru. A gente dá sequência à programação com a Fernanda Takai interpretando Tom Jobim. Outra vez.

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0: 9:30 no Manhã Popular Brasileira, Márcia Castro e Maíra Andrade, da Márcia, na Menina dos Meus Olhos. Você ouviu também Roberto Mendes, dele Capinã, Poesia, Samba e Baião e Gostoso Demais com a Maria Bethânia, composição do Dominguinhos e Anastácia. E na sexta-feira tem o recital infantil Disney no Teatro Municipal às 20h. Em celebração ao Dia das Crianças, a Academia Musical Bauru promove o recital Disney no teatro, que fica na quadra 8 da Avenida Nações Unidas. A entrada é gratuita, mediante a entrega de 1 quilo de alimento não perecível. Ouça agora um rápido intervalo, chegando o Nesp Cuida. Depois tem o Rodrigo Amarante cantando dele, Tara.
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3: Criado em 1990, o Núcleo de Atendimento à Comunidade, o NAC, da Faculdade de Ciências Farmacêuticas da Unesp em Araraquara, é uma importante estrutura de apoio à saúde pública. Todos os anos, cerca de 75 mil pessoas da região são beneficiadas por serviços gratuitos de diagnóstico, hemoterapia, assistência farmacêutica e análises laboratoriais. Uma das frentes de atuação é a Coordenadoria de Análises Clínicas e Hemoterapia, que reúne o Centro de Referência Diagnóstica, o Hemonúcleo Regional e o Laboratório de Desenvolvimento e Validação de Métodos Alternativos. O Centro de Referência Diagnóstica realiza mais de 500 mil exames por ano, enquanto o Hemonúcleo coleta cerca de 7 mil bolsas de sangue e distribui hemocomponentes para hospitais da região. Já o laboratório desenvolve métodos alternativos ao uso de animais em pesquisas científicas. Outra área de destaque é a Coordenadoria de Fármacos e Medicamentos, responsável pelo desenvolvimento de pesquisas, produção de medicamentos e assistência farmacêutica. A farmácia universitária oferece medicamentos de baixo custo, acompanhamento de pacientes, campanhas de saúde e contribui para a formação dos estudantes. A coordenadoria também mantém um centro especializado em pesquisas com fitoterápicos e análises toxicológicas. O núcleo também abriga a Coordenadoria de Alimentos e Saúde Coletiva, que reúne laboratórios voltados à análise da qualidade da água, de alimentos e plantas medicinais, além de um serviço de exames de DNA realizado em parceria com a Defensoria Pública do Estado de São Paulo. Outro destaque é o Centro de Pesquisa e Desenvolvimento da Qualidade da Cachaça, que oferece orientação técnica aos produtores artesanais. Entre as ações de maior impacto social está a Universoja, unidade dedicada ao estudo e à produção de derivados do extrato de soja. O projeto garante a distribuição gratuita de leite de soja para pessoas com alergia à proteína do leite, cadastradas em programa da Prefeitura de Araraquara, reforçando o compromisso da Unesp com a saúde, a pesquisa e o atendimento à comunidade.
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9h47, aqui na Rádio Nesp O1 e Gilson's Besteira. Você ouviu também Marina de la Riva, do Dorival Caymmi, Marina. Ouça agora a Zélia Duncan, cantando do Jacó do Bandolim, Emílio Belo de Carvalho, Doce de Coco.

0: 10 em ponto, aqui na Rádio Nesp, Ney Mato Grosso, do Criolo Freguês da Meia-Noite. Você ouviu também Martinho da Vila cantando Jorge Aragão, Coisa de Pele. Um rápido intervalo para você, daqui a pouco a gente volta.
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3: Olá, eu sou a professora Márcia Lopes Reis, do Departamento de Educação, Faculdade de Ciências, aqui da Unesp, em Bauru. Esse é o mês em que nós comemoramos, no dia 12 de outubro, três datas muito importantes, né? Acabamos de passar pelo feriado, nesse sentido, dia de Nossa Senhora Aparecida, que vem a ser padroeira, né? Considerada padroeira do Brasil, dia das crianças e também, não menos importante, o dia da leitura. Esse dia da leitura, ele se conecta diretamente com uma outra data importante celebrada no dia 15 de outubro, que é o dia do professor. Quem é esse profissional? Bom, esse é o profissional que nos ensina a ler. Por mais que algumas famílias tiveram antes, sobretudo, né, a tradição de ensinar aos seus filhos minimamente alguns rudimentos da leitura, essa não é uma função da família, essa é uma função da escola. E esse processo, né, de atualização, de alguma maneira, das nossas funções nas instituições, não tirou de nós essa responsabilidade, pelo contrário, tem trazido mais pluralidade, mais historicidade, mais heterogeneidade a essa condição. Afinal, esse é um professor que necessariamente é formado em nível superior, desde 1996, para lecionar mesmo nas etapas iniciais da educação básica, é formado por conhecimentos, então, provenientes de uma formação inicial, que deve ser muito sólida, mas isso não é o suficiente. É preciso também a experiência profissional, daí os estágios, os processos todos de iniciação à docência, e também um conhecimento, que nós chamamos até de saberes, né, sobre as interações humanas. Esse conjunto de saberes e de conhecimentos podem ser visibilizados, de alguma maneira, em dimensões da prática docente. A primeira das dimensões é o planejamento. O professor, né, o docente, o adocente, são figuras que o tempo todo estão planejando. E eles planejam o quê? A metodologia, a avaliação, o uso de recursos tecnológicos, a relação que vai se estabelecer em sala de aula, o tempo dedicado a cada uma dessas funções. Eles também se dedicam a um processo de pensar sobre o contexto desses conhecimentos com a atualidade do que se vive. Essa complexidade toda dos profissionais levou a uma condição de uma pesquisa, um survey, na verdade, né, bastante amplo sobre a condição, né, de professores, pessoas que ensinam e aprendem, que é o TALIS. O TALIS é o Teaching and Learning International Survey, e ele é realizado todos os anos sob a tutela da Organização de Cooperação e Desenvolvimento Econômico, uma organização europeia e marcadamente europeia com países desenvolvidos. E ela tem apontado que apenas 14% dos professores brasileiros acreditam ser valorizados pela sociedade. Vale lembrar que a média do mundo, né, dos outros países, é de 22%, os países pesquisados. 50% deles enfrentam esse barulho perturbador, né, essa desordem, essa indisciplina, e isso é mais que o dobro, né, dos outros países do mundo pesquisados. A questão do uso da inteligência artificial generativa já foi adotada por 56% desses professores em sala de aula, e isso faz com que eles demandem cada vez mais aprendizados que sejam sobre educação especial, a própria inteligência artificial e os modos de ensino multi e intercultural. Esse quadro e essa complexidade, sem dúvida nenhuma, são aspectos relevantes para que a gente possa considerar nesse mês de outubro, e certamente no próximo mês nós vamos seguir reflexões relevantes e atualizadas como essa. Parabéns aos professores, e que nós continuemos construindo esse lugar em que o dia 12 de outubro também seja lembrado pela importância que todos os professores têm em uma das práticas mais prazerosas, civilizatórias que nós temos, que é a prática da leitura. Eu sou a professora Márcia Lopes Reis, do Departamento de Educação, Faculdade de Ciências, aqui na Unesp em Bauru.
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8: E já voltamos com o Manhã Popular Brasileira. Muito obrigado pela companhia. Daqui a pouquinho a gente vai ouvir Luiz Melodia, vamos ouvir também Felipe Cato, Elis Regina e vários outros nomes da música brasileira. Ouça João Gomes, JP e Mestrinho. Lembrei de nós.

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Elis Regina, aqui na Unesp FM, do Baden Powell e Paulo César Pinheiro, Vou Deitar e Rolar. Você ouviu também Martinho da Vila e João Nogueira, deles, João e José. Agora tem a Célia e Zé Luiz Maziotti, do Paulinho da Viola, Coração Leviano.

0: 10h32, aqui na Rádio Unesp, Orquestra Lunar, No Rastro, composição da Daniela Spielmann e Délcio Carvalho. Você ouviu também Luiz Melodia, do José Batista e Geraldo Pereira, Chegou a Bonitona, e a Célia e o Zé Luiz Maziotti, do Paulinho da Viola, Coração Leviano. E esta é a última semana para conferir a exposição Ogunhê, mostra individual do artista bauruense Fino, que propõe uma aproximação com o universo simbólico das regiões de matriz, das religiões de matriz africana, indígena e brasileira. O período de visitação pública ocorre de segunda a sexta-feira, das 10 da manhã às 6 da tarde, e aos sábados, das 10 ao meio-dia, com entrada gratuita no Teatro Municipal. Seguimos com mais um bloco de informações. Depois, tem Joaquim e Luísa Vila, do Carson Parks e deles, Me Conta.
1: 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Em um minuto, conheça as pesquisas científicas e tecnológicas apoiadas pela FAPESP.
2: Composto à base de ferro, conseguiu eliminar totalmente a tuberculose nos pulmões de camundongos após apenas 30 dias de tratamento. O avanço é fruto de um estudo de pesquisadores da Unesp de Araraquara que testaram a ferroína, uma substância conhecida desde os anos 1950, mas que agora revelou um potencial inédito. Os testes demonstraram uma forte ação contra o bacilo causador da doença por meio de um mecanismo nunca antes visto, a inibição da síntese da parede celular da bactéria. Embora tenha cura, a tuberculose continua sendo a infecção bacteriana que mais mata no mundo. O tratamento atual é longo, podendo durar até 2 anos em casos de resistência aos medicamentos, o que dificulta a adesão dos pacientes e aumenta as chances de falha terapêutica. O trabalho, apoiado pela FAPESP, abre caminhos para terapias mais curtas, menos tóxicas e eficazes contra superbactérias. Apesar de ainda estar distante da aplicação clínica, o composto surge como uma esperança para tratamentos mais fáceis de seguir e com menor risco de resistência.
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10h51, aqui na Rádio Unesp, trouxemos para você o Cafona com o Marcos Valle, composição dele, Paulo Sérgio Valle. Você ouviu também Azimuth, do Bertrami Paraná, Voo Sobre o Horizonte. Trouxemos ainda Felipe Cato, da Isolda e Eduardo do Sec, Quem é Você? Ouça agora o trio Mocotó e Zuco 103, do Orlandivo, Onde Anda o Meu Amor?

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1: 11 horas e 1 minuto aqui na Rádio Unesp. Jantasse, do Yuri Rio Branco, e dele, Saudade. Você ouviu também de Melo, dele, Perna Longa. Um rápido intervalo e daqui a pouco a gente volta.
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14: 11:04, já estamos de volta com a Manhã Popular Brasileira aqui na Rádio Unesp para você. A gente abre a nossa última meia hora juntos nesta quarta-feira com Mari Merenda, do Dominguinhos, Eu Só Quero um Xodó.

11h17, aqui na Rádio Unesp, Gilberto Gil, do Luiz Gonzaga e Zé Dantas, Vem Morena. Você ouviu também Cessa, do Dorival Caymmi, Canção de Cura e Flor do Cajueiro, com Rodrigo Maranhão, composição dele. Agora tem Diogo Nogueira e Hamilton de Holanda, do Caetano Veloso, Desde que o Samba é Samba.

11h26, aqui na Rádio Unesp, a velha guarda da Mangueira com Bete Carvalho, do Paulinho da Viola e Hermínio Belo de Carvalho, sei lá, Mangueira. A gente deixa você com a Adriana Calcanhoto e o Arnaldo Antunes, deles também capaz. A seleção musical foi de João Flávio Lima, operação de áudio Renato Posca. Eu sou Wellington Leite. Continue conosco, daqui a pouquinho tem Conexão do Jornalismo Unesp FM para você. Volte com a gente amanhã a partir das 8 horas da manhã com mais uma edição do Manhã Popular Brasileira. Um abraço e até mais.

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4: 11h31, muito bom dia. Hoje é quarta-feira, dia 14 de outubro, e este é o Conexão, uma produção do jornalismo da Rádio Unesp que você ouve em 105,7 FM em Bauru e onde estiver nas plataformas digitais e em radio.unesp.br. Bom dia, Lê de Bergamo.
5: Bom dia, Fábio Toledo. Bom dia, ouvintes. Hoje no Conexão temos o Clube Cypher, a produção industrial no Brasil, e mais uma edição do Conexão CBioClima, hoje sobre o curso na Unesp em Rio Claro sobre frugivoria e dispersão de sementes.
4: Com operação de áudio de Renato Posca, o Conexão está no ar.
5: Na noite desta quarta-feira tem programação do Clube SciCypher, uma iniciativa que convida pesquisadores e especialistas para discutir obras literárias e audiovisuais relacionados à ciência e às suas interfaces com a sociedade. Saiba mais com Ana Luísa Oliveira.
6: Quem promove o evento é o Instituto Sul-Americano de Pesquisa Fundamental, com sede na Unesp em São Paulo. Desta vez, o encontro vai abordar o percurso das diversas descobertas que contribuíram para a compreensão que se tem hoje sobre as menores porções observáveis de matéria do planeta, as partículas. O clube começa às 7h30 da noite, de forma online, com o pesquisador Alberto Reis, do Centro Brasileiro de Pesquisas Físicas, órgão do Ministério da Ciência, Tecnologia e Inovação. Ele vai apresentar o livro de sua autoria, Partículas para Todos. A obra apresenta ao público não especializado um panorama da física de partículas. O pesquisador explica a proposta.
7: Partículas para Todos é um livro voltado para estudantes do ensino médio. Ele aborda tópicos da física contemporânea, como a mecânica quântica, a teoria da relatividade, a física de partículas, é claro, além de astropartículas. Tem também uma discussão sobre como as partículas são detectadas, sobre os experimentos modernos, isso tudo num contexto que aborda a história das descobertas. Enfim, foi um livro escrito com esse objetivo.
6: O autor é especialista em física experimental de altas energias. E a partir de sua experiência em pesquisa experimental, também apresenta no livro os princípios e o funcionamento dos grandes experimentos utilizados para investigar as partículas elementares. Para ele, é importante que assuntos como esses sejam divulgados e alcancem os jovens.
7: A física contemporânea oferece uma visão do mundo que é radicalmente diferente do que a física que a gente aprende na escola. Ela, além de proporcionar um entendimento de como funciona o universo na sua menor escala, faz também a ligação entre a física do microcosmo com a física do cosmos na sua escala mais ampla. E seria muito injusto que esse conhecimento todo ficasse restrito a um grupo pequeno de especialistas. E a escola é o local por excelência para a transmissão do conhecimento. Por isso é importante ter livros sobre a física moderna destinado para estudantes do ensino médio.
6: Por sua proposta, o Clube SciCypher serve como espaço de divulgação científica. E para o pesquisador, é uma oportunidade interessante para que professores levem os conteúdos trazidos nos encontros para a sala de aula.
7: Qualquer pessoa pode participar desses encontros. Qualquer pessoa pode aprender sobre física quântica, sobre teoria da relatividade, sobre os temas mais atuais da física. Mas fica aqui um convite em particular para os professores do ensino médio, pois eles têm a capacidade de apresentar esses temas em sala de aula e assim disseminar o conhecimento que nós adquirimos nos últimos 120 anos.
6: O livro Partículas para Todos está disponível gratuitamente no portal do Centro Brasileiro de Pesquisas Físicas, no formato PDF, permitindo que todos tenham acesso à obra antes do encontro. O clube é nesta quarta-feira, às 7h30 da noite, pela plataforma Zoom. Para participar, é necessário realizar inscrição, e você pode encontrar todas as informações no Instagram do Instituto. É @ictpcipher. Que se escreve S-A-I-F-E. Com supervisão de Liene Castro, Ana Luiz Oliveira, Rádio Unesp FM.
4: 11h36. A produção industrial brasileira recuou em agosto e ficou abaixo da expectativa do setor. Juros elevados, dificuldades para investir e sobretaxas impostas pelos Estados Unidos estão entre os fatores que afetam o desempenho da indústria. Na reportagem de Marisa Sei, a economista Vanessa Jürgenfeld, professora da Unesp em Marília, analisa os desafios para a retomada do crescimento industrial no país.
8: A produção industrial registrou queda de 0,6% no mês de agosto deste ano. Comparado com agosto de 2025, o recuo foi de 1,2%. Esse resultado está abaixo do projetado pela Fiesp, a Federação das Indústrias do Estado de São Paulo, que era de um crescimento de 0,3%. Contudo, no acumulado de 12 meses, a produção industrial registra crescimento de 0,6% e a expectativa da Fiesp é um aumento de 1,4% até o final de 2026. A economista Vanessa Jürgenfeld, professora da Unesp em Marília, explica os fatores para essa baixa projeção de crescimento.
9: Essa tendência de queda da participação industrial, ela vem já de longo prazo, faz parte de um cenário de desindustrialização. Para alguns pesquisadores, vem desde meados dos anos 80. A gente não conseguiu reverter ainda esse quadro, porque a indústria tem perdido participação tanto no PIB quanto na exportação e também na geração de emprego, participação relativa na geração de emprego. Para reverter esse quadro é preciso uma política de reindustrialização robusta que tenha uma macro que a apoie. Então é preciso que os juros sejam mais baixos, né, e que isso funcione também como um estímulo para o empresário investir em ampliação dos seus negócios ou em novos negócios.
8: Com a taxa de juros alta, as empresas pagam mais para financiar máquinas, equipamentos, estoques e expansão de fábricas. Ao mesmo tempo, o crédito caro dificulta a compra de outros produtos, como eletrodomésticos e automóveis. Com menos investimentos e demanda, a indústria pode reduzir o ritmo de produção.
9: Esse cenário de baixo desempenho da produção industrial se relaciona, em certa medida, com os juros altos. Ainda que nas últimas reuniões o Comitê de Política Monetária tenha optado por reduzir a taxa Selic, ela continua em patamar muito alto. E isso tem feito os empresários a não ampliar o parque fabril, não investir em novas máquinas ou em novas tecnologias. Em cenário de juros altos, há uma opção pela financiarização. Então, os empresários preferem colocar os seus recursos nas aplicações financeiras. Isso acaba sendo um problema não só para o setor industrial, como para o crescimento da economia brasileira como um todo, de forma mais robusta, né? E para o desenvolvimento econômico de fato.
8: O atual patamar de juros é definido pelo Copom, Comitê de Política Monetária do Banco Central, que tem autonomia formalizada por lei desde fevereiro de 2021. O objetivo dessa autonomia é evitar interferências político-partidárias nas decisões sobre os juros.
9: Então, essa decisão não passa pelo governo, e isso é importante a gente debater, porque independente de quem seja eleito no segundo turno para as eleições presidenciais, ele vai ter que lidar com essa autonomia do Banco Central e com os juros altos que vêm sendo praticados inclusive em termos de taxas reais de juros, que é a taxa nominal menos a inflação, em que o Brasil aparece como líder nos rankings mundiais que medem essa taxa, comparando diferentes países.
8: A economista Vanessa Jürgenfeld explica ainda as interferências recentes no desempenho da indústria brasileira.
9: No cenário mais recente, um agravante para o setor industrial importante foi a política de sobretaxa do governo dos Estados Unidos, que afetou principalmente exportações da indústria de transformação. Então, a indústria de transformação brasileira teve dificuldades maiores no cenário mais recente para exportar máquinas, equipamentos, calçados, madeira, móveis, confecções. E isso também explica o desempenho, né, ainda baixo na produção industrial.
8: Marisa Sei, Rádio Unesp FM.
5: 11:41.
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11: As condições de instabilidade persistem sobre o estado de São Paulo, inclusive em Bauru e região, com predomínio de muita nebulosidade e previsão de chuvas isoladas ao longo do período. Em Bauru, as chuvas devem voltar a ocorrer ainda antes do meio-dia. A temperatura mínima registrada em Bauru hoje foi de 17 graus a 0 horas e 50 minutos. Nesta tarde, as temperaturas máximas atingem 23 graus na região de Itapeva, 25 graus em Presidente Prudente, 26 graus para a região metropolitana de São Paulo, 30 graus em Araçatuba e 32 graus em Barretos. A temperatura máxima prevista para esta tarde em Bauru é de 25 graus. Tiago Ferreira, DPMET, para a Rádio Unesp FM.
4: Dito e feito, né? O Tiago falou que ia chover antes do meio-dia, de fato começou a chuva, chove em Bauru. E vai ter trabalho, né, os meteorologistas hoje, justamente no dia do meteorologista, hoje 14 de outubro. Mandar uma saudação aí pro Thiago Ferreira, pro José Carlos Figueiredo, pra Rita Cerqueira, né, Zildene Pedrosa também, sempre marcando presença aqui na nossa programação. Agora 11:43 e chegou o momento do Conexão CBioClima. Espaço dedicado a entrevistas com pesquisadores associados do Centro de Pesquisa da Biodiversidade e Mudanças do Clima. Financiado pela FAPESP, o CBioClima da Unesp articula a experiência consolidada de diversos grupos e pesquisadores na área da biodiversidade tropical e mudanças climáticas.
5: A frugivoria e dispersão de sementes foi assunto por aqui em edições anteriores. Já falamos sobre sua importância na regeneração de florestas e da ameaça dos incêndios, exploração seletiva e mudanças climáticas. Nesta edição, vamos destacar um importante trabalho promovido na Unesp em Rio Claro, que contribui para unir pesquisadores e dispersar as sementes desse campo da biologia.
4: Pois é, Leide, trata-se do curso de Frugivoria e Dispersão de Sementes, uma iniciativa lá do começo deste século que reúne pesquisadores do Brasil, da América Latina e da Europa. Formou já mais de 800 estudantes e acompanha o crescimento de uma área central para a conservação da biodiversidade e a restauração ecológica. Um dos idealizadores desse projeto é o professor Mauro Galetti, do Instituto de Biociências e coordenador de disseminação, veja só você, do CBioClima, e que fala agora com a gente. Bom, professor, obrigado por falar mais uma vez com a Rádio Unesp e gostaria de saber, primeiro, como que foi a sua inserção na área da frugivoria.
12: Obrigado, Fábio, pelo conceder esse espaço para a gente falar sobre um tema tão importante. Bom, eu comecei estudando primatas, né? Estudava na Unicamp como aluno de biologia e estudava os bugios. E os bugios são frugívoros, mas eles também comem muitas folhas, né? Então eles são herbívoros e frugívoros. E ao longo desses estudos, os bugios passavam boa parte do tempo dormindo, né? Porque eles precisavam digerir aquelas folhas. Eu comecei a observar aves comendo frutos ao meu redor, ali, quando eu estava estudando os bugios, e aquilo começou a me interessar muito. E aos poucos eu aprendi que bicho e planta não vivem separados. Muitas plantas precisam dos bichos para disseminar suas sementes, e os bichos comem as plantas, né, esses animais, para se alimentarem da polpa, né, como a gente faz quando come qualquer fruto. E nesse processo eles são contaminados pelas sementes, essa semente vai passar por dentro do animal e uma hora ele faz um cocô e essa semente sai intacta. Nessa passagem do tubo digestório do animal, a semente é machucada, quebra um pouquinho dentro dele, né? Ou na moela, ou dentro do estômago. Isso permite que a água entre dentro da semente e aí germine o embrião, acorde o embrião e ele começa a crescer. Esse processo é um processo da vida, né? Dois organismos que não são parentes, não tem nada a ver, uma planta, um passarinho, e são tão dependentes um do outro. E por isso que eu estudo esse processo até hoje.
4: Legal. E pensando, né, no período histórico aí dos estudos sobre frugivoria, né, dispersão de sementes, qual que foi o processo de desenvolvimento nessa área até aqui?
12: Olha, é muito antigo os estudos carpológicos, né? Os naturalistas, eles descreviam os frutos. Cada pedacinho do fruto tem um nome de um tecido diferente que veio da flor, obviamente, né? Mas ainda só foi com o Darwin que começou a ter estudos sobre relações, sobre as interações evolutivas dos frutos e dos frugívoros. Então, um fruto, quando você olha um fruto, vai no supermercado e come, pega um fruto. Por que você escolhe aquele fruto? Número um é por causa da cor. Você escolhe amarelo ou laranja. Os animais, a mesma coisa. Um fruto na mata, ele vai escolher pela cor. O morcego não vai escolher pela cor, vai escolher por odor, porque o morcego não busca um fruto pela coloração. A segunda coisa que a gente escolhe é pelo que a quantidade de polpa. Prefere um fruto mais seco ou um fruto mais rico em polpa? E o terceiro, pela quantidade de açúcar ou de lipídio. Se você quer um fruto rico em gordura, você compra um abacate. Se você quer um fruto doce, cheio de açúcares, você procura uma laranja ou até uma manga, por exemplo. Na natureza é a mesma coisa. As plantas evoluíram um monte de estratégias para atraírem os animais para dispersar sementes. Desde a década de 70, mais ou menos, a ecologia começou a prestar mais atenção nessas adaptações entre frutos e animais, né? Mas foi a partir dos anos 2000, mais ou menos, quando a gente realizou um congresso mundial no Brasil, que isso deu mais avanço nas linhas de pesquisas. Nós realizamos esse congresso em São Pedro, no ano 2000, e trouxemos pesquisadores do mundo inteiro, da África, da Ásia, da América do Norte, da América Central, América do Sul, e realizamos um grande debate sobre o que a gente precisava aprender, né? E hoje em dia, a gente sabe que os animais frugívoros, eles têm a capacidade de plantar florestas. E o que mantém o clima no mundo são as florestas. Então, existe uma relação muito forte entre animais dispersores de sementes, frugívoros e o clima. Isso levou mais de 30, 40 anos para as pessoas começarem a ter dados para conseguir mostrar isso. Então, o histórico da frugivoria no mundo começa com os primeiros naturalistas, passando por Darwin, nas partes mais discutindo mais sobre adaptações entre animais e plantas. E hoje, muito na parte aplicada. Se você quer restaurar uma floresta, um bosque, você só não adianta plantar árvores. Você tem que plantar espécies de árvores que atraiam animais para essa floresta ser autossustentável. Né? Então, existe uma aplicabilidade da ciência da frugivoria muito alta hoje em dia.
4: Daí, você estava falando de datas aí, ali, com relação ao começo dos anos 2000, foi mais ou menos quando surgiu, inclusive, o curso, né, de frugivoria e dispersão de sementes da Unesp, né? Gostaria que você comentasse um pouco, então, como é que ele entra nessa história, né, e também como que ele surgiu.
12: Então, a gente tinha, eu, professor Wesley da Unicamp, professor Marco Aurélio Piso, a gente sentia que o Brasil poderia se tornar uma potência nos estudos de dispersão de semente. Por quê? Bom, primeiro nós temos a maior biodiversidade do planeta. Nós temos as maiores florestas tropicais do planeta. E nós temos instituições de pesquisas muito boas, né? Não só em São Paulo, mas no Brasil inteiro. Mas faltavam pessoas treinadas para estudar frugivoria. Então, a partir do congresso de frugivoria, nós fizemos um piloto em 2000, na Estação Ecológica de Caetetus, reuniu ali 8, 10 alunos, onde nós treinamos sobre como estudar frugivoria, como estudar os frugívoros, como identificar plantas, e deu muito certo. E nessa oportunidade, em 2000, eu convidei o professor Pedro Giordano, que é, sem dúvida, o maior especialista em dispersão de sementes do planeta, e ele se agregar a gente como professor fixo do programa. Ele topou E desde 2000 a gente treina estudantes de toda a América Latina, também da Portugal, Espanha, América Central, o curso é em português e espanhol, desde 2000. Então isso gerou um enorme boom nas pesquisas, né? Treinamento massivo de estudantes nessa área. E se hoje você vai em qualquer congresso de ecologia no mundo inteiro, você vai encontrar ex-alunos nossos apresentando os trabalhos. Isso que é o mais gratificante de ter começado esse curso lá nos anos 2000.
4: E conta pra gente como é que funciona, né, esse curso, né? Existe um trabalho teórico, um trabalho de campo, né? Como é que ele costuma ser dividido?
12: Então, esse curso vale créditos tanto pela Unesp, pelo Programa de Pós-Graduação em Ecologia e Biodiversidade, da Unesp, até créditos para a Unicamp, para o Programa de Ecologia da Unicamp. Ele é oferecido a cada 2 anos. Então, próximo, agora em 2027 vai ser oferecido, e ele consiste assim: a gente passa 5 dias na sala de aula tendo um monte de teoria, que vai desde o básico ao acabamento, sabe? A gente começa desde o que é um fruto, que semente, quais são os principais dispersores, até cada vez complicando mais, entrando em redes de interações, em genética, como os frugívoros alteram a ecologia molecular das plantas, evolução, até o final em conservação, restauração e mudanças climáticas. Então são palestras, aulas, na verdade, de segunda a quinta ou de segunda a sexta, dependendo do formato, na Unesp de Rio Claro, e depois a gente vai para o campo. Geralmente a gente faz no Parque Estadual da Ilha do Cardoso, em Cananéia, onde os alunos daí desenvolvem suas pesquisas, aprendem algumas coisas no campo com a gente, com algumas aulas de manhã, e depois desenvolvem o seu próprio trabalho em duplas sobre o tema de frugivoria. E daí eles saem prontos para trabalhar onde eles quiserem, na verdade. Pode ir para a Amazônia, para o Pantanal, para a Mata Atlântica, porque eles já vão ter uma base teórica muito forte e ensinamentos práticos de como montar uma rede de neblina e capturar uma ave, o que fazer com as sementes que encontram nas fezes das aves, como medir um fruto, como medir a dispersão de semente. Então esse curso tem a parte teórica e a parte prática. Então mesmo alunos que só querem fazer crédito, né, porque faz parte da pós-graduação, muitos deles acabam se apaixonando pelo tema e acabam até mudando sua dissertação, sua tese, ou incluindo um capítulo de frugivoria nas suas respectivas teses.
4: E até por conta disso, né, você mesmo que falou dessa questão do Brasil ser uma potência, né, nessa área, né, de pesquisa, né, e um dos pontos de destaque que eu vi, né, a partir de alguns jovens pesquisadores que participaram dos últimos cursos, é a importância, né, não apenas do acolhimento que é feito, né, no curso, mas também do contato com as referências na área, né? No seu caso, né, no caso dos outros professores que são referência justamente, né, nessa área.
12: É, a gente conversa com os alunos pessoalmente, além das aulas teóricas, a gente tem uma parte que chama confessionário, onde o aluno senta, escolhe um professor, ele trabalha com algum tema que está relacionado à minha pesquisa, a gente tem uma hora e meia, pode ser em qualquer lugar, num jardim, né, e conversa sobre coisas do que ele tem problema de desenvolvimento na sua pesquisa, o que não está dando certo. Então isso, essa formação do tete-a-tete, né, de conversar pessoalmente com cada um, é fundamental para os alunos. Eu falo sempre que no final do curso a gente começa com alunos e termina com amigos, né, com futuros colegas de profissão. E vários desses estudantes hoje são professores em universidades no mundo todo, não é só no Brasil. A gente tem ex-alunos na Suíça, em Zurich, na Austrália, nos Estados Unidos, na Holanda, na Inglaterra, Peru, México. Então, todos eles estão sendo contratados em universidades afora e continuando as pesquisas em frugivoria, que era exatamente isso que a gente queria lá em 2001, aumentar a quantidade de pessoas treinadas para se estudar dispersão de sementes.
4: Uhum. E para encerrar, professor, né, pensando até no nosso cenário atual, né, do país, qual a relevância, né, de iniciativas como essa, né, do curso, tanto de fomento, também a novos modelos, né, de desenvolver, né, o curso, desenvolver o conhecimento, né, que promovem a ciência, como também de manutenção das condições, né, ou mesmo de aprimoramento dessas boas iniciativas, né? Como é que o senhor pensa dessa relevância?
12: Olha, o Brasil é uma potência científica enorme, especialmente porque tem universidades públicas de graça. Qualquer brasileiro pode ter acesso à educação, passando pelos filtros que existem, né? E isso difere de qualquer outro país da América Latina e do mundo, né? Você for estudar nos Estados Unidos, você tem que pagar $200 mil por ano para se estudar, né? Enquanto que no Brasil pode estudar na Unesp, de graça, na Unicamp, na Federal da Bahia, e todas essas universidades são muito boas, na verdade. Muito boas, a gente cada vez mais vê a qualidade dessas universidades lendo as revistas científicas que a gente vê por aí. Então a gente está passando num processo, teve um estrangulamento da ciência, né, no, 4 anos atrás, e agora está sendo retomado, fomentos a pesquisas, e a gente espera que a ciência sempre esteja sendo fomentada por qualquer governante que seja. Não interessa se é da direita, da esquerda, do centro, a ciência é fundamental para a soberania do país. Se a gente quer desenvolver um foguete para ir para Marte, é na ciência brasileira que isso vai ter que ser desenvolvido. Se a gente quer desenvolver novas maneiras de se fazer vacinas, é na ciência que a gente tem que buscar. Ou de como restaurar florestas, cerrados, como melhorar a produtividade agrícola, tudo isso é ciência. E quem faz ciência no Brasil é dinheiro público, não é dinheiro privado, né? Muito pouco do dinheiro privado. E quem está fomentando isso é o Estado. Ciência sempre tem que estar presente na formação de um povo. E o Estado é muito importante nisso. Por isso que não é bom a gente pensar em governos que não apoiem a ciência. A gente precisa sempre estar atento em todas as esferas e cobrando, né, governador, presidente, vereadores, não só políticos, mas fora da política, do apoio à ciência. Porque o Brasil faz ciência de qualidade, né? Graças ao CNPq, a FAPESP, a CAPES, todas as universidades públicas e universidades privadas também, que são também muito boas, a PUC, Mackenzie, enfim. A formação do Brasil está muito embasada na formação dos seus cientistas, na produção de ciência e tecnologia, obviamente. Então eu espero que no futuro sempre se mantenha o apoio científico as pesquisas dos brasileiros, feitas pelos brasileiros, para responder questões importantes para nós mesmos, não é verdade?
4: Pois é, muito bem. Eu conversei com o Mauro Galetti, professor do Instituto de Biociências da Unesp em Rio Claro, coordenador de disseminação do CBioclima e um dos idealizadores do curso de frugivoria e dispersão de sementes. Bom, professor, mais uma vez, muito obrigado pela conversa e a Rádio Unesp está sempre de portas abertas.
5: O Conexão desta quarta-feira termina aqui. Agora vem a propaganda eleitoral e nós voltamos amanhã às 11h30 da manhã. Até lá!
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7: 12:59. 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
8: Olá, está começando Caindo no Choro. A partir de agora você segue com uma hora de seleção especial de chorinho aqui na Rádio Unesp FM. Vamos ouvir clássicos, releituras e novidades desse gênero musical genuinamente brasileiro. A programação é do Sérgio Magson, operação de áudio do Silvestre Oliveira e do Wagner Barros, e eu sou Marina Fontanelli. Hoje abrimos com o grupo pernambucano Sesteto Capibaribe, do Capiba, Choro para Marco César. Música.

Evandro e seu regional, do Benedito Lacerda com Pixinguinha, Vou Vivendo. Antes, Isaías e seus Chorões, do Guildo Moraes Dengoso. A gente também ouviu aqui nessa sequência o quarteto Roda de Choro, com Roda de Choro, música do Luizinho Sete Cordas. E ainda, abrindo o programa de hoje, o sexteto Capibaribe, grupo lá de Pernambuco, com Choro para Marco César, composição do Capiba. Seguimos com Os Coroas, do Aldo Cabral e do Cícero Nunes, Mensagem.

0: Esse foi o Regional Brasileiro, do Walter Pinheiro, Tá Difícil. Antes a gente ouviu Marcos Ariel e Tigres da Lapa, com Tigre da Lapa, composição do Luiz Americano. Ouvimos também nessa sequência o grupo Cochichando, com Beliscando as Primas, música do João Poleto, e ainda Os Coroas, com Mensagem, parceria do Aldo Cabral com Cícero Nunes. Caindo no Choro faz agora um rápido intervalo. Na sequência, a gente volta com o maestro e flautista Ricardo Canji com Desiludido. Até mais!
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Esse foi o bandolinista Daniel Migliavacca, do Jacó do Bandolim, a Ginga do Mané. Antes, Chorinho entre Amigos, do Ernesto Nazaré Brejeiro. Também ouvimos por aqui a Milton de Holanda, com Seu Lourenço Novinho, parceria do Pixinguinha com Benedito Lacerda. E ainda o maestro flautista Ricardo Canji com Desiludido, faixa do álbum Não Tem Choro, Ricardo Canji Chorando com Amigos, lançado em 2004. Caindo no Choro de hoje já vai para a reta final e a gente abre com o Marco Abreu, do Porfírio Costa, Peguei a Reta.

E encerrando, caindo no choro de hoje, Cristóvão Bastos, do Nelson Aires, Mistura e Manda. Antes teve grupo Cadeira de Balanço, do Toninho Ferragutti, O Mancebo. A gente também ouviu Marco Abreu com Peguei a Reta, composição do Porfírio Costa. Ainda no choro de hoje vai ficando por aqui. Esse programa tem seleção musical do Sérgio Magson. Operação de áudio foi do Silvestre Oliveira e do Wagner Barros. E eu sou Marina Fontanelli. Muito obrigada pela sua companhia. Até a próxima.

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16: Amigos queridos, ouvintes da Rádio Unesp, aqui quem fala é José Rosmon. Alegria danada estar aqui para convidá-los para o meu show hoje. Panela Pop Lá, canções fora da prateleira. Um espetáculo que celebra muitos Brasis da nossa música, um mistura de canções autorais, releituras de ritmos, histórias, sabores e temperos que fazem da nossa identidade cultural algo forte, algo que é nosso, né? E é nessa panela que estarei junto, acompanhado, melhor dizendo, pelos músicos Fábio Tamo, Silvinho Hamilton, Diogo Alves, Daniel Campos e Emílio dos Santos, fazendo aquele som maravilhoso, cheio de releituras lindas e composições autorais. A entrada é gratuita hoje no Sesc Bauru, a partir das 20 horas, no ginásio. Meu agradecimento aqui ao Unesp pelo carinho, pelo espaço, pela força, por nos incentivar, né, nessa construção de um Brasil melhor, todos os dias através da arte, da música, do conhecimento do que é ser brasileiro. Né? O Brasil precisa conhecer o Brasil. Sigamos. Obrigado, gente. Simbora.
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18: Os fatos e personagens desta história são fictícios. Qualquer semelhança com casos ou pessoas reais terá sido coincidência.
19: O aviso era repetido no início de cada um dos mais de 300 episódios do Teatro de Mistério.
20: Os ouvintes já sabiam. Quando tocavam as badaladas, vinha mais um crime a ser desvendado.
21: Quanto mais negamos um crime, mais a consciência nos obriga a pensar nele.
19: Apesar do aviso de mera coincidência, era inegável que a inventividade dos roteiros de Hélio de Soveral capaz de prender até hoje a atenção de diversas gerações de ouvintes, bebia de uma realidade bem brasileira, ou até carioca.
20: A edição do Jornal à Noite, de 24 de outubro de 1957, anuncia a nova atração, que terá sua estreia nos próximos dias, nas noites da Nacional, e afirma que Soveral tem uma experiência de 21 anos escrevendo conteúdos policiais. Diz a reportagem que o precoce escritor, aos 14, já havia ganhado um prêmio em um concurso de contos. E em passagens por outras emissoras, já tinha experimentado o suspense e o mistério.
0: Hélio do Soveral dotou o seu teatro de mistério de características únicas. Por exemplo, a ação se passa no Rio de Janeiro, com ruas, praças, avenidas, linhas de ônibus, sempre muito familiares para os ouvintes.
19: Este é o radialista e pesquisador Roberto Salvador. A ambientação e alguns personagens típicos da realidade do Rio de Janeiro faz com que alguns episódios sejam associados a situações reais, como assaltos emblemáticos.
4: Alô, alô, atenção, patrulheiros. Depressa para a rua 1º de março. Assalto a uma confeitaria. Um ladrão mascarado alvejou o gerente da loja. Alô, alô, todos os carros. Procurem um homem alto, magro, vestido de azul marinho. Deve se encontrar nas proximidades da rua 1º de março. Foi visto pela última vez no meio do povo em frente à confeitaria que acabou de assaltar. Alô, alô, todos os carros. Cuidado! Esse homem representa perigo de vida.
20: Ou ao universo, ao mesmo tempo boêmio e vulnerável a crimes passionais da zona sul da cidade.
22: Eu gostaria que me dissesse tudo quanto sabe.
23: Bem, as coisas começaram a acontecer há 3 meses, numa noite de sábado. Eram 2 vigilantes da polícia militar, quando faziam sua ronda pela praia de Copacabana, ali pela altura do posto 7. Encontraram uma mulher morta na areia.
19: Teatro de Mistério foi a produção dramática que mais tempo esteve no ar na Nacional, por mais de 3 décadas. Embora nenhuma produção fosse declaradamente baseada em fatos reais, as radionovelas e séries, cada uma ao estilo e tema do seu escritor, espelhava conflitos sociais, morais e políticos da época, como já te contamos nos episódios anteriores.
24: No norte deste nosso maravilhoso Brasil, existem também heróis que enfrentam 1000 obstáculos e perigos. À luz amarelada da lamparina presa à testa por uma fita de lata, a poronga, são tragados pela escuridão da mata virgem. Vão buscar o leite das árvores sangradas, que será transformado em ouro.
20: Coube a poronga, terçado e coragem trazer outras realidades fora do eixo do Sudeste. A radionovela foi escrita por Amaral Gurgel em 1979 e tem como cenário o ciclo da borracha na Amazônia.
25: É o Theo, dono de um seringal, padrinho de minha mulher.
26: Ah, muito prazer, seu Theo.
25: Pode me chamar de Mano, como toda a gente. Mano Theo.
27: Eu já estudei muitos casos que contam do senhor. mas vamos entrar. Tapirinho de pobre, mas coração de amigo.
25: Obrigado, obrigado. Eu vim ver o rapaz que tu encontraste perdido na mata.
28: Como é que tá passando ele?
27: Bem melhor, sabe? Já se levanta, tá conversando.
25: Já se recordou de como veio parar aqui?
26: Daí veio, parece que vai se lembrar. Mas é só um relampejo.
19: Com 100 capítulos, a radionovela integra o conjunto das últimas longas produções dramáticas feitas pela Nacional, já em um cenário de crise do gênero, com a popularização da TV. Junto com a Vidente e o Vigarista, também de Amaral Gurgel. Ambas foram transmitidas nos anos 1980.
29: Ora, Nadir, esse é um entusiasmo passageiro. Uai, logo agora, quando você entrou para o normal...
30: E acha que eu vou ser professora e ficar aqui nesse lugarejo onde a vida parou?
20: Em 2022, em celebração aos 100 anos do rádio no Brasil, a nossa emissora resgatou as 2 produções, completamente preservadas em nosso acervo, e voltou a exibi-las na programação.
31: A
1: A selva amazônica convida para a aventura. Mas há muitos perigos na floresta densa. Quem vai ter coragem para desafiá-la?
19: Se você está com saudades de poronga, terçado e coragem, ou de avidente e o vigarista, todos os capítulos estão disponíveis no canal do YouTube da Rádio Nacional e no Spotify.
20: Este episódio usou áudios do acervo da Empresa Brasil de Comunicação e do canal no YouTube do pesquisador Roberto Salvador.
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5: Agora, 2:08, 2:08 desta tarde de quarta-feira. Estamos no dia 14 de outubro de 2026. Seja muito bem-vindo aqui à sua Rádio Unesp 105,7 no seu rádio. E também estamos na internet em radio.unesp.br. Segundo o IPMET Unesp, previsão do tempo para esta tarde e noite, marcada por tempo muito instável, hein? Esse abafamento e um alto risco, inclusive, de temporais aqui na cidade. As condições de instabilidade continuam sobre o estado, provocando muita nebulosidade e ocorrências de chuvas no decorrer do período. Ainda de acordo com o IPMET, neste momento, termômetros marcando 19 graus e 3 décimos e a umidade relativa do ar é de 97%. E até às 5 da tarde, o Musical Unesp, comigo, Ricardo Bizarra, na operação de áudio, o Jurandir Matos, o Carrado, e a seleção musical do Sérgio Magson. Abrimos aqui com o Zé Cabaleiro, dele, Homem Só.

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0: O Ben Harper aqui no Musical Nesp com Shine. Teve ainda o Terno Rei para a música do Djavan, Lilás e o Waiting in a Van com a Annie Lennox. A gente vai para um rápido intervalo, mais uma edição do Ciência São Paulo na sequência. Em seguida, a gente fica aqui com o Otto. Daqui a pouquinho.
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2: Pesquisadores da Unicamp desenvolveram métodos sustentáveis para transformar resíduos industriais de soja e cacau em compostos de alto valor agregado. O estudo, apoiado pela FAPESP, utilizou tecnologias avançadas, como ondas ultrassônicas e solventes ecológicos sob alta pressão, para extrair isoflavonas do farelo de soja, modificando-as para aumentar sua absorção pelo organismo. Paralelamente, a equipe aplicou sistemas de filtragem inteligente em cascas de cacau para isolar substâncias como teobromina e cafeína com alto grau de pureza. Substituir processos químicos tradicionais e poluentes por alternativas de baixo impacto ambiental, a inovação transforma o que seria descartado em insumos valiosos para as indústrias de cosméticos, alimentos e suplementos.
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Aqui no Musical Nesp, você ouviu a Malu Magalhães, dela Culpa do Amor. Antes, Crank Bean com o Leon Bridge, Texas Sun, e o Otto dele do Pupilo, É Certo o Amor Imaginar? A gente continua 20 minutos para as 4 da tarde, a gente ouve aqui uma versão do David Bowie para Juliette Lewis.

0: Aqui no Musical Unesp você ouviu a Lauryn Hill com Nemequite Paz. Antes o Silva, Feliz e Ponto, e a Juliette Lewis com This Is Not America. Vem chegando o boletim das 16h com os nossos colunistas. Na sequência, depois do intervalo, mais músicas trazendo daqui a pouquinho o Mamundi.
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3: Olá, ouvintes da Rádio Unesp. Hoje vamos falar um pouco sobre os 50 anos de design na nossa universidade. Aqui é Cássia Carraro Domiciano, professora do Departamento de Design da Faculdade de Arquitetura, Artes, Comunicação e Design da Unesp de Bauru. Na última conversa com vocês, eu contei que desde 1976 nós temos curso de design aqui em Bauru. São 50 anos de história completos agora em 26. E eu vim contar mais um pouco dessa história. Começamos na Fundação Educacional de Bauru, a FEB, uma instituição educacional sem fins lucrativos que abrigou o primeiro curso de engenharia do interior do estado, bem como o colégio técnico. Primeiro veio a Faculdade de Engenharia, depois a Faculdade de Ciências e, oficialmente, em 74, a Faculdade de Artes e Comunicação, FAC. Logo se iniciavam os cursos de Desenho Industrial e Comunicação Visual, um marco comemorativo desses 50 anos. Os cursos foram pioneiros no interior paulista, mas não só. Fomos os terceiros do país, oferecendo uma formação bastante inovadora e que capacitava profissionais para atender o mercado de Bauru e região num raio aproximado de 100 quilômetros, como bem relata o professor José Carlos Plácido da Silva no livro Memórias de um Forasteiro, escrito em 2012 com riqueza de detalhes. Da Fundação Educacional, passamos à Universidade de Bauru em 1985 e logo a estrutura universitária passou a ser instalada na grande área cedida pelo município, onde hoje se encontra o campus da Unesp. É uma área ampla, que abriga inclusive parte do Cerrado Paulista. Bom, a crise econômica levou os gestores pioneiros daquela empreitada, diretores, professores e funcionários, a buscar alternativas. A encampação pela Universidade Pública Estadual ocorreu em 1988, devido ao seu perfil. Não foi um processo fácil ou rápido, mas resultou na transferência administrativa do patrimônio da UB para o estado de São Paulo e para a Unesp. Para o nosso curso, as mudanças vieram nesse pacote. Um novo currículo transformou o desenho industrial e a comunicação visual em um único curso chamado Desenho Industrial, com habilitação em projetos de produto e programação visual, alinhando o ensino local ao que havia de mais atual no setor e mantendo em Bauru uma formação inovadora e de alta qualidade. Isso se refletiu nos inúmeros profissionais graduados desde então. Os diversos prêmios recebidos ao longo do tempo não me deixam mentir. Em 2004, o MEC definiu como diretriz que a nomenclatura dos cursos da área do desenho industrial deveria ser unificada em um único termo, design. A medida foi polêmica. E aqui em Bauru, nós começamos a criação de uma nova estrutura curricular, ainda mais inovadora, implantada em 2007, com as habilitações em design de produto e design gráfico. A matriz trouxe mais flexibilidade ao aprendizado e reforçou o protagonismo das disciplinas de projeto, que sempre foram a marca da nossa instituição. Ensino, pesquisa e extensão se afinaram com o fortalecimento da pós-graduação, que conta com mestrado desde 1999 e doutorado desde 2008, mantendo sempre o pioneirismo da Unesp de Bauru. Áreas como design automobilístico, mobiliário, de marcas, tipográfico e editorial foram alguns dos destaques mais premiados. Hoje, nos consolidamos, em conjunto com a pesquisa, no design inclusivo, sustentável e voltado à melhoria da vida humana, formando profissionais e pesquisadores que se espalham pelo Brasil e também por outros países. É uma história bonita que em breve vai estar exposta no nosso campus e sendo contada por seus protagonistas, nos dias 23 e 24 de novembro. Se você fez parte dessa história, fica atento. Aqui é Cássia Carrara Domiciano, da Unesp de Bauru, e logo eu volto com um pouco mais dessa história. Até a próxima!
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Agora, 4 horas mais 12 minutos, 4 e 12, Dani Black com Encontros Carnais. Antes, o Tears for Fears Come Close to Think to Heaven e Mamundi, Meu Amor. Esse é o Musical Nesp, vamos até às 5 da tarde com a Liane Larravas.

0: Van Morrison aqui no musical Unesp com Higher Than The World. Antes o Djavan dele acelerou e Liane Lahavas com Tokyo. Intervalo rápido, na sequência o penúltimo bloco do musical Unesp de hoje. Eu já adianto pra você aqui, tem o Gabriel Moura.
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Tulipa Ruiz aqui no Musical Nesp, a Ordem das Árvores. Antes, o Coldplay com Ant e o Gabriel Moura, Vamos Aí. E vamos então para o último bloco desta edição de quarta-feira do Musical Nesp, abrindo aqui o Anthony Hamilton,

0: finalizando aqui o Musical Nesp edição desta quarta-feira com Aloy Black. Você ouviu aqui I Need a Dollar. Antes, o Tim Maia Gostava Tanto de Você e More Than Enough com Anthony Hamilton. Agora, faltando 8 minutos para 5 da tarde, o Musical Nesp fica por aqui de volta amanhã às 2 da tarde aqui na sua Rádio Nesp. Eu volto daqui a pouquinho com o Fim de Tarde, mas antes quero convidar você, porque hoje tem show Prata da Casa. É, o cantor e compositor o Josiel Rusmon se apresenta logo mais às 20h lá no Sesc, com entrada de graça, hein? O Josiel Rusmon vai apresentar um som do rock rural, a MPB. O Rusmon vai passar pelos sons regionais, por canções que marcaram gerações. O Josiel Rusmon chega ao Sesc Bauru com um repertório que celebra a riqueza e a diversidade da nossa música. Hoje, portanto, às 20h, quem faz o convite é o Josiel Rusmon. Ele conversa aqui com a nossa audiência e eu volto daqui a pouquinho com o Fim de Tarde.
1: Amigos queridos, ouvintes da Rádio Nesp, aqui quem fala é o Josiel Rusmon. Uma alegria danada estar aqui para convidá-los para o meu show hoje, a panela Pop Lá, Canções Fora da Prateleira. É um espetáculo que celebra muitos Brasis da nossa música, uma mistura de canções autorais, releituras de ritmos, histórias, sabores e temperos que fazem da nossa identidade cultural algo forte, algo que é nosso, né? E é nessa panela que estarei junto, acompanhado, melhor dizendo, pelos músicos Fábio Tamos, Silvinho Hamilton, Diogo Alves, Daniel Campos e Emílio dos Santos, fazendo aquele som maravilhoso, cheio de releituras lindas e composições autorais. A entrada é gratuita hoje no Sesc Bauru, a partir das 20 horas, no ginásio. Meu agradecimento aqui ao Nesp pelo carinho, pelo espaço, pela força, por nos incentivar, né? Nessa construção de um Brasil melhor, todos os dias através da arte, da música, do conhecimento do que é ser brasileiro, né? O Brasil precisa conhecer o Brasil. Sigamos. Obrigado, gente. Simbora.
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6: 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Nesta edição, o que é educação em direitos humanos? Com a Ida Maria Monteiro, doutora em educação e professora da Universidade Federal de Pernambuco.
8: A educação em direitos humanos é um processo sistemático, multidimensional, que orienta a formação de sujeitos de direitos para a convivência democrática e solidária. É também a apreensão de conhecimentos historicamente construídos sobre direitos humanos e sua relação com os contextos internacional, nacional e local. É desenvolvimento de valores, atitudes e práticas sociais que expressam respeito ao outro com as suas diferenças em todos os espaços da sociedade, como o desenvolvimento de sensibilidade e empatia à condição da outra pessoa. É a afirmação de uma consciência cidadã crítica para a pessoa atuar em níveis cognitivo, social, ético e político. Fortalecimento de práticas individuais e sociais que gerem ações e instrumentos para transformação social em favor da promoção e da defesa dos direitos humanos, bem como da reparação das violações. Em síntese, a educação em direitos humanos é um processo civilizatório que tem como objetivo construir uma cidadania autônoma, crítica, criativa, capaz de participar de ações coletivas com vista a uma sociedade democrática, socialmente justa, plural, inclusiva, solidária e com respeito socioambiental.
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0: Agora, 5 horas mais 1 minuto, 5 e 1, tá no ar o Fim de Tarde, edição desta quarta-feira. Eu sou o Ricardo Bizarra, continuo com você até às 7 da noite, aqui comigo, com os trabalhos técnicos, o Jurandir Matos, o Carrado. A seleção musical do Fim de Tarde é do João Flávio Lima. A gente abre com uma cantora que ela trabalhou na década de 80 com Sérgio Mendes, Ivan Lins, e usou toda essa química e essa brasilidade para fazer a sua música. Eu tô falando da Diane Reeves, que usou aqui nessa música o Romero Lubambo no violão e a guitarra do americano Russell Malone para fazer uma versão de Tom Jobim que você vai ouvir agora, abrindo o Fim de Tarde com Triste.
10: I'd like to take you on that journey with me right now. And here to take us on that journey is my good friend Romero Lubambo from Rio de Janeiro.

Fim de tarde para você e o Moacir Santos, o maestro Moacir Santos. O Moacir, ele já mora há décadas na Califórnia e ele colocou a voz em Luann, que é um clássico escrito pelo letrista Ney Lopes, que transformou uma melodia que foi criada lá nos Estados Unidos ainda na década de 70 em uma poderosa prece de ancestralidade afro-brasileira. E o Moacir Santos dando vida a Luann aqui no Fim de Tarde, que teve também o Sérgio Mendes com a Wanda Sá, Arrastão, e a Diane Reeves para a música do Tom Jobim, Triste. Esse é o Fim de Tarde aqui na sua Rádio Nesp, trazendo a Fabiana Cosa.

0: O Brian Lee com Why aqui no fim de tarde. Brian Lee é um lendário guitarrista americano e lançou em 1995 essa música que faz parte do álbum Briley Blues Daddy. O Brian Lee, ele ficou totalmente cego logo na sua infância e canalizou, né, toda a sua percepção na guitarra, criando frases e contextos antológicos do blues, e você ouviu um deles aqui com o Why. Antes, Fabiana Cosa, do Luiz Melodia, Ébano. Vou dar um tempinho aqui no fim de tarde para chamar a Liene Castro, que vai trazer o História no Prato, um programa feito aqui pela Rádio Unesp, e na sequência tem um rápido intervalo e eu volto com o John Pizzarelli para a gente continuar aqui o fim de tarde. É um instante só.
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0: para adoçar este episódio. A cana-de-açúcar tem origem nas regiões tropicais do sul e sudeste da Ásia e da Oceania, com os principais registros de domesticação na Nova Guiné. A Índia desenvolveu a extração do açúcar e os árabes foram os responsáveis por difundir o cultivo e esta técnica por todo o Mediterrâneo durante a Idade Média. Com as grandes navegações, a cana chegou ao Ocidente, principalmente através de Portugal e Espanha, que expandiram o cultivo para as colônias. Até o início do século XVI, o açúcar era um produto raro, caro e restrito a usos medicinais. O mel era a principal fonte de adoçamento conhecida, mas este cenário estava prestes a mudar.
1: Tem um episódio que vai ser bem importante nisso, sobretudo na difusão do mundo anglo-saxônico, que é a Reforma Anglicana. A Reforma Anglicana, curiosamente, provoca um aumento do preço do mel, porque eles deixam de usar velas. As velas que eram usadas nos ritos católicos não são mais usadas pelos protestantes. Isso faz com que a demanda de cera caia e a principal fabricação não era tanto do mel, mas era da cera, que tinha essa importância enorme para a iluminação, né? Então, o encarecimento da cera e do mel leva a que o açúcar proporcionalmente se torne mais barato.
0: A grande onda do açúcar vem a partir do século XVII e XVIII, quando passa a ser adicionado a bebidas excitantes.
1: A partir do século XVII, vai haver uma popularização do chocolate, em primeiro lugar, que chega através dos espanhóis, através, sobretudo, dos jesuítas, vai para a Espanha. Depois, a vinda do chá, que vai ser da segunda metade do século XVII. Os portugueses vão trazer o chá da Índia e aí eles começam a consumir o chá adoçado. E, finalmente, o café, que vem do mundo árabe e que tem uma difusão um pouco mais tardia, que no início do século XVIII se torna muito popular no âmbito do mundo mediterrâneo. Com o acréscimo de açúcar, essas bebidas conquistam o Ocidente e se tornam uma verdadeira onda assim, de expansão econômica, cultural, que vai criar a civilização dos estimulantes modernos, né?
0: À medida que o paladar do Ocidente se transformava, o açúcar deixava de ser uma especiaria medicinal exótica para se tornar uma necessidade diária nas mesas europeias. A demanda explodiu e foi preciso ampliar as fronteiras de cultivo. Esta engrenagem econômica transformou as ilhas do Atlântico, o litoral do Brasil e as ilhas do Caribe nos grandes motores deste império doce. O açúcar redesenhou a geopolítica global, financiou o tráfico de escravizados e foi objeto de cobiça.
1: Ele vai ser a grande riqueza a ser buscada em regiões tropicais aqui na América. Ele vai causar disputas político-militares. Quase todas as guerras modernas, a partir do século XVI, vão ter um elemento de tentativa de domínio das zonas produtoras dos produtos tropicais, que no caso da América era basicamente o açúcar, a aguardente e o tabaco. As grandes guerras entre a França e a Inglaterra tinham um elemento econômico, uma riqueza que era disputada, que eram as plantações tropicais de açúcar. Na época, o Brasil já estava consolidado como um domínio português, mas o Caribe vai ser uma zona de extremo conflito, o Caribe, a região das Guianas e da América Central, etc., pela produção do açúcar.
0: Depois de ampliar fronteiras geográficas, no último século, o açúcar redefiniu o nosso cotidiano e a nossa saúde. A transição de um produto raro para um ingrediente onipresente na dieta cobrou um preço alto.
1: No âmbito da saúde pública, ele traz uma série de enfermidades associadas ao uso do açúcar. A diabetes, que não ocorria no período medieval e início da época moderna, é uma doença, enfim, resultado do consumo de açúcar. As cáries dentárias, que vão ter assim uma enorme difusão, porque nem se conhecia que o açúcar provocava isso e não havia como se prevenir. E, finalmente, os problemas ligados.

0: à obesidade e aos males cardiovasculares. Então, o açúcar é um produto que tem um impacto daninho para a saúde pública.
1: Em sua trajetória, o açúcar passou de medicamento a artigo de luxo. Não apenas um ingrediente da alimentação, mas símbolo de status, riqueza e poder político. Ter açúcar à mesa era uma grande distinção social. E a cultura o consagrou como símbolo máximo do afeto.
0: O açúcar, ele cria uma espécie de metáfora universal daquilo que é considerado excelente, daquilo que é considerado uma força afetiva. É interessante como na língua inglesa, por exemplo, todos os termos carinhosos, os termos de tratamento familiar carinhoso ou amoroso, são ligados ao açúcar. A ideia de sugar, my honey, my sweet, essas expressões se universalizam na língua inglesa, denotando aí um conteúdo, enfim, quase que de um afeto amoroso vinculado à ideia da doçura. Então, a doçura ascende como uma espécie de gosto considerado o melhor. No início da culinária moderna, se colocava açúcar em tudo. Os pratos salgados tinham açúcar.
1: O grande trunfo do açúcar é operar em um território íntimo, a nossa memória afetiva. Ele é, talvez, o único ingrediente capaz de materializar o invisível. Nós o usamos para celebrar o início de ciclos em bolos de aniversário, para oferecer conforto em dias difíceis e para traduzir o amor em forma de presente. Não se culpe. Aquela vontade de açúcar não é só física, é emocional.
0: É um elemento que acentua um gosto que se associa com o gosto original da nossa primeira nutrição, que é a lactação, que é, enfim, a amamentação. O próprio leite tem um conteúdo doce, que depois vai ser, digamos assim, rememorado pelo açúcar. Aí passa-se a ter também a ideia de que é bom dar açúcar para crianças. E as crianças rapidamente passam a associar o açúcar a recompensas, a gratificações, enfim, até a prêmios.
1: A necessidade de açúcar está além da nutrição. Alimenta nosso desejo de afeto e pertencimento. Atributos não só gustativos, mas simbólicos. O que desperta debates. Qual a sua relação com o açúcar? Você acompanhou neste episódio a não tão doce participação do açúcar na história da humanidade, com o pesquisador e professor da USP, Henrique Soares Carneiro. Redação e apresentação de Liene Castro, trabalhos técnicos de Wagner Barros.
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fim de tarde na sua rádio Unesp e o encontro dos vocais da Chris Cornor com o trompete de Maynard Ferguson para When the Sun Comes Out, música de 1961. Antes, a Marina Della Riva com Mariposa e o John Pizzarelli, The Very Thought of You. A gente continua trazendo aqui, no fim de tarde desta quarta-feira, o Josiel Conrad.

0: E You've Got What It Takes. Antes, Josiel Conrad, dele, do Sancho, do Marcelo e do Boca, e o Williams de Mello, o Jazz. A gente continua depois do intervalo, trazendo aqui mais músicas e o som do Almir Sater. Chega agora o nosso jornalismo e daqui a pouquinho a gente está de volta.
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11: Boa tarde. Este é o Giro Unesp de Notícias de quarta-feira, 14 de outubro. O Instituto de Química da Unesp em Araraquara realiza o evento Entre Elas, Ciência e Caminhos. Será amanhã, dia 15, a partir das 9 da manhã. O cronograma conta com palestras e monitoria para as estudantes mulheres do ensino médio, graduação e pós-graduação. O objetivo é celebrar a ciência, compartilhar experiências e conhecer as trajetórias de mulheres na pesquisa. Serão 4 palestras abertas à comunidade com pesquisadores nas áreas de analítica, matemática, física e educação. Além disso, tem também a monitoria, que é destinada apenas a mulheres e necessita de inscrição prévia para 30 vagas. Para mais informações de cronograma e o link de inscrições, acesse a página do Instagram, @entreelas.unesp.
12: A Unesp encerrará às 23 horas e 59 minutos da próxima terça-feira, 20 de outubro, o prazo de inscrições para o vestibular 2027, com 5.850 vagas em 24 cidades. Os candidatos deverão se cadastrar pelo site da Fundação Vunesp, no endereço www.vunesp.com.br. O manual do candidato, com diversas informações sobre o exame, está disponível no site da Vunesp e também na página da Unesp, endereço vestibular.unesp.br. As provas da primeira fase do vestibular Unesp serão realizadas em 22 de novembro. Os candidatos convocados para a segunda etapa farão novas provas em 13 e 14 de dezembro. Para tirar dúvidas sobre o vestibular, o candidato pode fazer contato pelo link Fale Conosco do site da Vunesp, www.vunesp.com.br/faleconosco. Também pode acessar os sites vestibular.unesp.br e www.vunesp.com.br. Eu sou Adriano Anderson de Castro, da equipe Vunesp de Jornalismo, para a Rádio Unesp.
13: Na Unesp, em Araçatuba, o projeto Universidade Aberta Terceira Idade, o UNAT, realiza amanhã mais uma edição do Cineclube. Desta vez, o filme escolhido é Nuremberg, e a sessão começa às 7 horas da noite, no anfiteatro da Biblioteca da Faculdade de Medicina Veterinária. Lançado em 2025, o filme se passa no pós-Segunda Guerra e conta a história dos julgamentos de Nuremberg contra o regime nazista. O evento é aberto à comunidade e você pode encontrar mais informações no Instagram, @unatearaçatuba.
11: A Unesp em Rio Claro realiza a Semana da Biblioteca, entre os dias 15 e 23 de outubro. O evento acontece em celebração da Semana Nacional do Livro e da Biblioteca, que acontece no mesmo mês. Nesta edição, o cronograma está completo com palestras sobre jogadas de xadrez, apresentações musicais, aulas de dança, espaço para conversas sobre as leituras, lançamentos de livros, cursos e oficinas, exposições e a presença da livraria móvel da editora Unesp. Alguns dos eventos necessitam de inscrição pelo número limitado de vagas, mas você pode conferir o cronograma completo e mais informações no Instagram, @biblio_unesp_rc.
13: O Instituto de Biociências, Letras e Ciências Exatas da Unesp em São José do Rio Preto realiza na próxima semana, nos dias 22 e 23, o evento Segurança Alimentar e Nutricional no Ambiente Universitário. A iniciativa tem inscrições gratuitas e é destinada a estudantes, produtores rurais, pesquisadores e gestores públicos, com o objetivo de debater nutrição, alimentação e sustentabilidade no contexto universitário. O evento vai acontecer no Auditório A da Unesp em São José do Rio Preto. E você pode encontrar a programação completa e o link para inscrições no Instagram, @ibilce. Este é o Giro Unesp de Notícias, programa com a supervisão de Liene Castro. Nós voltamos amanhã, às 18h. Eu sou Isabela Oshiro.
11: E eu sou Ana Luísa Oliveira.
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Esse é o Fim de Tarde aqui na sua Rádio Nesp com Lores Alexandria, Natural Boy. Antes, o Josiel Rusmon, Odisseia de um Violeiro, e também o Almir Sater, Viola Fora de Moda. 6h15, a gente continua aqui com o Fim de Tarde e tem o Occult Soul Sounds.

0: Aqui no fim de tarde, o Bob Marley com Burning Loring. Antes, Alice Caymmi, Eu Não Tenho Onde Morar. E o Cold Stone Sounds com Contigo Jamás. Intervalo rápido e, na sequência, a gente volta aqui com o fim de tarde e o Maxwell na sequência.
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O fim de tarde para você aqui na Rádio Nesp e o som da Maíra Andrade, You Use It To Call It Love. Antes o Bob Dylan com That Old Black Magic e também o De La Soul com Pain. Esse é o fim de tarde nesta noite já de quarta-feira, dia 14 de outubro. Vamos às últimas desta edição de hoje, começando aqui com o Jolly Boys.

0: Finalizando aqui mais uma edição do Fim de Tarde com Carol Emerald, Walk Like an Egyptian. Antes, Zaz com Quem Vendrá e Jolly Boys com Rehab. O Fim de Tarde está de volta amanhã, às 5 da tarde, na edição de quinta-feira. A seleção musical do João Flávio Lima, operação de áudio do Jurandir Matos Ocarrado e a apresentação foi minha, Ricardo Bizarra. Para você, uma ótima noite de quarta-feira, bom descanso. A gente volta a se falar amanhã às 2 da tarde para mais uma edição do Musical Nesp. Eu espero você, hein? Até lá. Tchau, tchau.
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16: Em Brasília, 19 horas.
17: Está no ar a Voz do Brasil. As notícias do governo federal que movimentaram o país no dia de hoje.
18: Olá, boa noite.
16: Boa noite para você que nos acompanha em todo o país.
18: Quarta-feira, 14 de outubro de 2026.
16: Vamos aos destaques do dia.
18: Brasil regulamenta marco legal dos jogos eletrônicos.
16: Ideia é estimular a inovação, a formação profissional e fortalecer a produção brasileira de games.
18: Nova regra traz ainda plataforma pública e gratuita para catalogar, divulgar e promover jogos nacionais. Graziele Bezerra.
19: E para ampliar a formação de profissionais para a indústria de jogos eletrônicos, o Ministério da Educação vai ofertar vagas para cursos de graduação na área de jogos digitais.
16: Outubro Rosa alerta para a prevenção do câncer de mama.
18: Agora, planos de saúde devem cobrir mamografia quando houver indicação clínica, mesmo antes dos 40 anos. Luana Karen.
20: A mamografia é o melhor exame para detecção precoce do câncer de mama. A partir dos 40 anos, as mulheres devem fazer mamografia anualmente.
16: Micro e pequenas empresas devem ficar atentas aos prazos para escolher o regime tributário de 2027.
18: Quem deseja entrar ou retornar ao Simples Nacional tem até amanhã para solicitar a opção.
16: Ainda tem dúvidas? Vamos falar da mudança e opções para você saber o que é melhor para o seu negócio.
18: Hoje na apresentação da Voz do Brasil, Luciano Seixas e Mariana Jungmann.
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18: Computadores, consoles, celulares, por todos esses meios é possível ter acesso a algum jogo eletrônico.
16: E para desenvolver esses games, que muitas vezes consomem horas da nossa atenção, é preciso juntar muita arte à tecnologia.
18: E todo esse trabalho agora faz parte do marco legal dos jogos eletrônicos, que vai regulamentar o setor.
19: O governo assinou nesta quarta-feira o decreto que regulamenta o marco legal dos jogos eletrônicos no país. A medida amplia o fomento ao setor, incentiva a formação de profissionais e promove os jogos brasileiros dentro e fora do país. O Brasil é o maior mercado latino-americano de games e está em quinto lugar no ranking de população online, com uma estimativa de 105 milhões de jogadores, segundo dados da Abra Games, a Associação Brasileira das Desenvolvedoras de Jogos Digitais Eletrônicos. O presidente da associação, Rodrigo Terra, acredita que a regulamentação vai ampliar o mercado e contribuir com a economia.
0: A pauta de videogame é uma pauta transversal, ela é pauta de cultura, mas ela é pauta de tecnologia, ela é pauta de desenvolvimento econômico e comércio. E é pauta também da fazenda, da receita. Só que agora a gente começa também a jornada, a próxima fase, né? O próximo boss fight é a gente poder categorizar tributariamente, né? Como é que vai ser agora esse setor, que agora ele é reconhecido como um setor único, não só atrelado a tecnologia, como é hoje também.
19: Dados da pesquisa Game Brasil, divulgada neste ano, apontam que cerca de 36% dos que consomem games no Brasil têm entre 14 e 29 anos. Outro recorte mostra que 25 milhões de gamers têm algum tipo de deficiência. Para o criador de conteúdos, Fabrício Ferreira, da Able Gamers Brasil, ONG voltada para a acessibilidade em jogos eletrônicos, a regulamentação e o fomento previstos no decreto vão contribuir para a acessibilidade no setor.
7: A gente fala muito sobre videogames, sobre jogos como um mercado. Pela questão do dinheiro financeiro, a gente fala muito sobre arte, mas o videogame hoje, ele é uma ferramenta muito forte de socialização. A gente tem uma grande parte da população PCD no Brasil que muitas vezes não pode sair de casa. E os videogames, ele além de ser uma forma de arte, ele também permite que essa pessoa viva experiências que muitas vezes a gente nem dá bola para essas experiências. É algo cotidiano para
19: a
7: gente.
19: A ministra da Cultura, Margareth Menezes, afirma que os jogos eletrônicos deixam de ser considerados apenas softwares e passam a ser vistos como produtos culturais.
14: E essa é uma mudança fundamental porque permite que os jogos brasileiros acessem instrumentos de fomento já consolidados, como a Lei do Audiovisual, a Lei Rouanet, o Fundo Setorial do Audiovisual, além de reconhecer o seu papel na educação, na saúde, na formação de juventudes e na qualificação profissional na geração de emprego e renda.
19: O decreto institui ainda o Game Brasil, plataforma pública e gratuita para catalogar, divulgar e promover jogos brasileiros, indicando onde estão disponíveis. E para ampliar a formação de profissionais para a indústria de jogos eletrônicos, o Ministério da Educação vai ofertar, a partir do ano que vem, 230 vagas para cursos de graduação na área de jogos digitais em 5 universidades federais nas 5 regiões do país. Reportagem Graziele Bezerra.
16: Em 2027, a reforma tributária entra numa nova fase.
18: É quando as microempresas e as empresas de pequeno porte começam a recolher a contribuição sobre bens e serviços, CBS, e o imposto sobre bens e serviços, IBS.
16: Entre os prazos estabelecidos, um vence amanhã, dia 15 de outubro. É quando os empresários devem informar se desejam permanecer ou optar pelo Simples Nacional, o atual sistema para o recolhimento de tributos.
18: Para explicar melhor essas mudanças, a gente conversa agora com o repórter Nazi Brum. Boa noite, Nazi.
21: Olá, boa noite, Mariana, Luciano, e boa noite, ouvintes da Voz do Brasil. Pois é, a reforma tributária deve ser concluída em 2033, mas a partir de 2027, as microempresas e empresas de pequeno porte começam a recolher o IBS e o CBS, que vão substituir 5 impostos, PIS, COFINS, IPI, ICMS e ISS. O primeiro passo para isso é que essas empresas optem até amanhã pelo Simples Nacional, um sistema que já existe que facilita o pagamento de impostos. Após isso, as empresas que estiverem no Simples Nacional vão optar se desejam pagar o IBS e o CBS dentro do Simples ou de forma separada. E essa opção deve ser feita até o dia 30 de outubro.
16: Agora, isso quer dizer, então, Nazi, que as empresas, as microempresas e as empresas de pequeno porte vão poder pagar esses dois impostos de duas formas diferentes?
21: Exatamente, Mariana. E o coordenador de tributos sobre a renda, patrimônio e opções financeiras da Receita Federal, Gustavo Salton, falou um pouco sobre essas mudanças.
1: Simples Nacional, ele não acabou, ele continua sendo um regime fundamental para as micro e pequenas empresas. A grande novidade da reforma tributária é que o empresário passa a decidir se prefere manter o IBS e a CBS dentro do DAS ou se prefere no regime regular de débitos e créditos. Então, estamos nesse período agora super importante de opções e decisões de todo mundo, né, para que todos consigam fazer as suas decisões que melhor podem fruir desse novo mundo tributário que a gente vai ter agora.
21: Olha, o empresário que optar pagar o IBS e CBS fora do Simples Nacional estará aderindo automaticamente ao Simples Nacional híbrido e o pagamento será feito dentro do regime regular. Sobre esse assunto, a gente tem aqui a dúvida de uma ouvinte. Vamos ouvir.
2: Olá, boa noite. O meu nome é Iraneia Rego. Eu trabalho no ramo de moda, eu vendo roupa. E eu queria fazer uma pergunta. Quem já é do Simples e possui algum termo de exclusão, precisa fazer a opção novamente?
21: Pois é, quem vai responder é o coordenador da Receita Federal, Gustavo Salton.
1: Precisa sanar eventual problema que teve com o Simples Nacional e possui agora até 15 de outubro para fazer novamente essa opção para o ano que vem, após ter sanado eventual situação que ficou impeditiva para o regime.
21: O Gustavo Salton também vai responder a uma dúvida da Sandra Júlia. Ela é dona de um salão de beleza, trabalha direto com o consumidor e também com outras empresas. E ela quer saber qual sistema é mais vantajoso para pagar os novos tributos.
22: Eu estou meio perdida se eu fico só no Simples Nacional ou e se compensa para mim mudar para outro sistema ou ficar só no Simples ou ter os dois, eu não sei.
1: Geralmente, as empresas que tratam diretamente com o consumidor final, elas vão fruir melhor do Simples puro, que a gente chama, né? No entanto, é necessário verificar o caso concreto, quem são os seus fornecedores, parceiros e clientes, para ter certeza a respeito do que vale mais a pena. Então, muito importante aí cada um fazer a sua conta, né? Tem uma conta individual aí de cada empresa que é importante cada um estar atento.
21: Então, Mariana, Luciano, para resumir, microempresas e empresas de pequeno porte têm até amanhã para optar pelo Simples Nacional e até o dia 30 de outubro para decidir se pagam os novos tributos dentro desse sistema ou pelo método convencional.
23: Nazi, e se após fazer a opção o empresário mudar de ideia, ele pode desistir?
21: Pode sim, Luciano. O sistema vai abrir um prazo específico de 3 de novembro a 20 de dezembro de 2026 para que qualquer pessoa desista da opção feita, tanto para o Simples Nacional quanto para o sistema híbrido. E o contribuinte pode tirar todas as dúvidas sobre esse processo na Receita Federal. Basta ter uma conta na plataforma gov.br e entrar em servicos.receitafederal.gov.br. Mariana, Luciano.
16: Obrigada, Nazi Brum, pelas informações ao vivo aqui na Voz do Brasil.
23: Quer saber quanto sua rede de ensino tem previsto para investir na educação?
16: O painel de financiamento do novo PAR foi atualizado e agora também traz informações sobre os repasses do Fundeb, o Fundo de Manutenção e Desenvolvimento da Educação Básica e de Valorização dos Profissionais da Educação. Esses repasses feitos nos últimos 12 meses.
23: Pela plataforma é possível consultar os recursos previstos para cada rede, acompanhar receitas e despesas da educação básica e verificar os saldos de programas.
24: Você sabia que é possível consultar informações do Fundeb de forma rápida e prática? O Ministério da Educação acabou de atualizar o painel de financiamento do novo Plano de Ações Articuladas, o novo PAR. Agora é possível acompanhar pela plataforma os valores previstos para cada rede de ensino, considerando fontes como o Fundeb, o Fundo de Manutenção e Desenvolvimento da Educação Básica e de Valorização dos Profissionais da Educação, o Salário Educacional educação e as receitas vinculadas ao mínimo constitucional destinado à manutenção e ao desenvolvimento do ensino. Com a última atualização, o novo PAR apresenta informações da Secretaria do Tesouro Nacional sobre os repasses do Fundeb efetivados nos últimos 12 meses. Além disso, a ferramenta também permite acompanhar a evolução das receitas e das despesas relacionadas à educação básica, bem como dos saldos acumulados de programas. O novo PAR reúne dados das principais fontes de financiamento da educação básica por meio de gráficos e tabelas, e permite ainda que gestores educacionais, pesquisadores e cidadãos consultem os recursos destinados às redes de ensino e acompanhem a evolução das receitas ao longo do tempo. Todos esses dados podem ser consultados no painel de financiamento do novo Plano de Ações Articuladas, o novo PAR, disponível em novopar.mec.gov.br. Locução, Júlio César de Oliveira. Reportagem, Daniel Duarte.
16: O ministro do Meio Ambiente e Mudança do Clima, João Paulo Capobianco, retornou hoje a Manaus para acompanhar ações de combate aos incêndios florestais no Amazonas.
23: Após sobrevoar as áreas atingidas pelo fogo e reunir-se com autoridades locais, ele falou sobre a situação no estado e os próximos passos.
3: Podemos comemorar porque ainda temos uma situação grave, muito grave ainda, muita fumaça, mas houve uma redução nos eventos de queimadas e de incêndios, portanto nós temos um movimento positivo e há um indicativo de redução de novos focos. O novo passo agora é a investigação criminal. Nós vamos iniciar uma ação forte de investigação para identificar quem está operando esse conjunto enorme de incêndios e verificar se há uma organização por trás disso, e vamos punir aqueles que forem identificados de forma exemplar para que não fique na região uma sensação de impunidade.
16: As ações são realizadas de forma integrada entre órgãos federais, estaduais e municipais para reduzir os impactos ambientais e proteger a população.
23: 330 brigadistas já foram mobilizados para atuar em apoio às equipes do IBAMA, do ICMBio e de outros órgãos federais.
16: Usar a força do futebol para combater a violência contra a mulher.
23: Com esse objetivo, foi lançada a campanha Papo de Homem. No futebol, a violência não entra em campo.
4: Em dias de jogos de futebol, os casos de violência contra as mulheres aumentam 27%. Para enfrentar esse problema, o governo federal e a CBF, Confederação Brasileira de Futebol, lançaram a campanha Papo de Homem. No futebol, a violência não entra em campo. A iniciativa convoca a participação de torcedores e jogadores. No vídeo da campanha, estão reunidos jogadores presentes na convocação mais recente da seleção brasileira, como Vini Júnior.
5: No futebol, a violência não entra em campo.
4: E Rayan.
6: Violência contra as mulheres, não tem desculpa.
4: A peça foi exibida durante um amistoso entre Brasil e Argentina essa semana em Recife. A proposta da campanha é utilizar a força do futebol para conscientizar o público masculino quanto à prevenção e ao enfrentamento à violência contra mulheres. Foi o que disse o ministro do esporte, Paulo Henrique Cordeiro.
8: São homens, são atletas, são jogadores da seleção brasileira que estão falando de um prisma, estão falando de um lugar de homem. Porque a questão da violência contra a mulher não é um problema sobre as mulheres, mas é um problema sobre os homens. E o homem falando sobre isso impacta, eu tenho certeza, muito mais e pode contribuir decisivamente para que esse estado de coisa possa ser extinto de toda a nossa sociedade.
4: A mensagem também é para quem acha que bebida e raiva justificam uma agressão, alerta o torcedor Marco Polo.
25: Dentro de campo, cada um responde por seus atos, fora dele também.
4: A campanha também marca o lançamento do Plano Nacional do Legado Social e Esportivo da Copa do Mundo Feminina FIFA 2027, que estabelece 4 eixos para ampliar a participação de mulheres no futebol. Vale lembrar que mulheres em situação de violência podem buscar orientação e realizar denúncias pelo Ligue 180. Em caso de emergência, devem ligar para o 190 da Polícia Militar. Reportagem Pablo Mundim.
26: Escutem as mulheres. Histórias reais de violência.
27: Teve um dia que eu cheguei cansada, destruída, para tomar banho, trabalhar à noite. Ele já tinha bebido. Estava alterado. queria dinheiro para beber mais. 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
16: Estamos no Outubro Rosa, mês de prevenção e conscientização sobre o câncer de mama.
23: E mulheres, fiquem de olho. Os planos de saúde são obrigados a cobrir o exame de mamografia, mesmo em mulheres com menos de 40 anos.
16: A medida vale para os casos em que há indicação clínica para o exame.
23: O exame também é oferecido no SUS.
11: Ao tocar os seios, a geóloga e produtora audiovisual Laila Milani sentiu algo diferente. Ela procurou o médico e o diagnóstico foi de um nódulo benigno que precisava ser acompanhado. 6 meses depois, ao retornar para exames, descobriu que o nódulo havia evoluído para câncer de mama. Laila tinha 38 anos e nunca havia feito uma mamografia.
12: Eu não recebi nenhuma informação que abordasse esse assunto, no sentido de que a mamografia feita antes, né, poderia adiantar o meu caso, né, antecipar um diagnóstico, por exemplo.
11: Desde o começo do mês, os planos de saúde não podem mais negar a cobertura de mamografia digital para mulheres com menos de 40 anos que tenham indicação médica para a realização do exame. A mudança foi aprovada pela Agência Nacional de Saúde. Antes, os planos tinham obrigação de cobrir o exame somente para pacientes entre 40 e 69 anos. O presidente da ANS, Wadid Amor, destacou a importância da medida.
13: A partir de agora, deve ser considerada a necessidade clínica de cada paciente. O diagnóstico precoce salva vidas. Quanto mais cedo a doença é identificada, maiores são as chances de sucesso no tratamento e de melhores resultados para os pacientes.
11: De acordo com o presidente da Sociedade Brasileira de Mastologia, Guilherme Novita, a mamografia é o melhor exame para detecção precoce do câncer de mama. Segundo ele, a partir dos 40 anos, as mulheres devem fazer mamografia anualmente. Ele explica em quais casos a mamografia antes dos 40 anos é recomendada.
15: Existem pacientes que, por questões de risco, geralmente história familiar de câncer de mama ou ovário, ou história pessoal de câncer de mama ou lesões pré-cancerígenas, ou história de mutação genética, elas precisam fazer mamografia antes dos 40 anos.
11: Nas últimas décadas, o câncer de mama se manteve como o tipo de câncer mais frequente entre as brasileiras, com exceção do câncer de pele não melanoma. Segundo o Ministério da Saúde, hoje, a taxa estimada é de 66 novos casos por 100 mil mulheres. Reportagem Luana Karen.
16: E o Ministério da Saúde apresenta campanha com orientações sobre acesso a consultas, exames e cirurgias pelo SUS.
23: O conteúdo explica como buscar atendimento especializado e apresenta opções de atendimento pelo Sistema Único de Saúde.
17: A dona de casa, Vanusa da Conceição, moradora da Ceilândia, no Distrito Federal, conta que o filho, de 14 anos, deslocou o joelho enquanto jogava futebol e foi levado a uma unidade básica de saúde. Após o atendimento de emergência, ela conta como foi o processo para que o filho fizesse a ressonância e outros exames específicos.
20: Eu fui até o posto de saúde, a UBS. Por volta de mais ou menos 7 dias, ele foi chamado para poder fazer a ressonância. Já peguei o resultado e agora retornarei ao médico que consultou ele.
17: para orientar pessoas que precisam de avaliação, acompanhamento, exames ou procedimentos especializados, como Vanusa, o Ministério da Saúde lançou a Campanha Nacional de Atendimento Especializado, que reúne informações sobre como buscar consultas, exames e cirurgias pelo SUS. A iniciativa apresenta o passo a passo, desde a entrada da unidade básica de saúde até o atendimento especializado, é o que explica o diretor do Ministério da Saúde, Rodrigo Oliveira.
0: A gente tem duas grandes portas de entrada. Uma porta de entrada são as UPAs e os grandes hospitais de emergência, e também você pode buscar a unidade básica de saúde. É possível em vários locais, através do meu SUS Digital, através do WhatsApp ou de outros aplicativos, você buscar atendimento.
17: Os pacientes do Sistema Único de Saúde têm diferentes possibilidades de atendimento. Para uma consulta, por exemplo, não precisam sair de casa. Eles têm à disposição a telesaúde, que permite a realização de teleconsultas e telediagnósticos. A população também pode ser encaminhada para o atendimento nas carretas de saúde, unidades móveis que oferecem serviços especializados em diferentes regiões do país. Essas unidades atendem prioritariamente onde há menor oferta de serviços especializados. Rodrigo Oliveira explica como os pacientes podem ser atendidos nas carretas.
0: Em geral, um paciente que busca uma unidade básica de saúde precisa de uma consulta especializada ou de um exame especializado, como tomografia, ele entra numa fila do município, da região ou do estado. A carreta, quando chega nessa região, ela se conecta a essa fila e faz essa fila andar mais rápido.
17: Outra opção de atendimento especializado pelo SUS é o encaminhamento de pacientes para hospitais privados e filantrópicos. Reportagem Cleide Lopes.
16: E essas foram as notícias do governo federal.
23: Uma realização da Secretaria de Comunicação Social da Presidência da República.
16: Com produção da empresa Brasil de Comunicação.
23: Fique agora com o Minuto do TCU. Em seguida, as notícias do Poder Judiciário e do Congresso Nacional. Boa noite.
16: Boa noite, até amanhã.
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2: 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Você vai ouvir agora notícias do Poder Judiciário.
14: STF decide afastar a inclusão das perdas inflacionárias na correção monetária dos depósitos judiciais.
18: STM realiza seminários sobre a Justiça Militar e o Tribunal Penal Internacional.
14: Para o STJ, planos de saúde não são obrigados a custear medicamentos à base de canabidiol para tratamento domiciliar.
18: Boa noite, eu sou Marcela Luiza.
14: E eu sou Walter Lima.
18: O Supremo Tribunal Federal decidiu hoje afastar a inclusão dos expurgos inflacionários na correção monetária dos depósitos judiciais.
14: A corte entendeu que a atualização

0: No final, prevaleceu o entendimento de que a atualização dos valores deve observar os índices previstos na legislação, sem a incorporação de diferenças decorrentes dos planos econômicos.
1: O Superior Tribunal Militar realiza entre hoje e amanhã em Brasília o Seminário Justiça Militar e o Tribunal Penal Internacional, o TPI.
2: O evento reúne especialistas para discutir temas relacionados à atuação do Tribunal Penal Internacional. Marcelo Della Libera.
3: O Tribunal Penal Internacional julga pessoas acusadas de genocídios, crimes contra a humanidade, crimes de guerra e crimes de agressão. O Prêmio Nobel da Paz este ano foi para a jurista Navi Pillay, que já integrou o TPI. A presidente do Superior Tribunal Militar, ministra Maria Elizabeth Teixeira Rocha, avalia com otimismo o trabalho do TPI ao longo de mais de 20 anos de existência.
4: Eu avalio com muito otimismo, porque o Tribunal Penal Internacional foi criado exatamente para que não houvesse a repetição dos tribunais que foram formados para julgar os delitos da Segunda Guerra Mundial. E isso eu acho que é extremamente promissor e garantista, porque dá ao mundo e à sociedade das nações, né, uma estabilidade jurídica para se dizer, né, em conflitos aquilo que se pode e aquilo que não se pode fazer. Porque até uma guerra, que é o horror e a barbárie, tem de haver regras.
3: Entre hoje e amanhã, o STM promove o Seminário Justiça Militar e o Tribunal Penal Internacional, Desafios e Perspectivas da Implementação Jurídica do TPI no Brasil. O evento conta com a transmissão ao vivo pelo canal oficial do Tribunal no YouTube.
1: Plano de saúde não é obrigado a custear medicamentos à base de canabidiol para uso domiciliar sem previsão legal ou contratual de cobertura.
2: A conclusão é do STJ. Fátima Uchoa.
5: A exceção à regra é nos casos expressamente previstos em leis ou normativos específicos. Assim, a mera autorização excepcional de importação concedida pela Anvisa não impõe ao plano de saúde a cobertura obrigatória de tratamento domiciliar com canabidiol. Esse julgamento na segunda sessão, sob o regime da relevância da questão federal, ocorreu em sessão virtual e é definitivo no âmbito do STJ, pois os ministros reafirmaram jurisprudência consolidada na Corte. A decisão passa a valer para processos semelhantes em todo o país. Vale destacar que essa é a primeira vez que o STJ usou a técnica de reafirmação sob o regime da relevância da questão federal.
1: Dois dias de debates sobre sustentabilidade na Justiça do Trabalho.
2: Magistrados, servidores e especialistas vão discutir soluções para uma justiça trabalhista sustentável. Rafael Silva.
6: Entre os assuntos, eles vão falar sobre mudanças climáticas, gestão de resíduos sólidos, descarbonização e a inclusão socioprodutiva de catadores. Também estão em pauta as estratégias para a criação de planos de contingência socioambiental, além da apresentação de projetos desenvolvidos pelos próprios tribunais, o que ajuda a compartilhar boas práticas entre as unidades. O debate reforça o papel das instituições públicas diante do desafio global de atingir o carbono zero.
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1: Uma boa noite.
2: E até amanhã.
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8: Está no ar o Jornal do Senado.
9: Eu sou Paula Groba.
10: E eu sou Humberto Pinheiro.
9: E estes são os destaques de hoje do Jornal do Senado, que começa agora.
10: Senado vota fim da escala 6-1 em primeiro e segundo turno ainda hoje, segundo o presidente Davi Alcolumbre.
9: PEC da Segurança avança no Senado com maior integração e fim da saidinha para membros de facções.
10: Projeto garante às mulheres opção de viajar ao lado de outra passageira sem custo extra.
9: Boa noite.
10: Boa noite.
9: A PEC da Segurança Pública avançou no Senado e segue para votação em plenário. A proposta busca reforçar o combate ao crime organizado com ação direta do governo federal e maior integração entre as forças de segurança da União, dos estados e dos municípios.
10: O texto também prevê penas mais rigorosas para integrantes de facções criminosas, inclui o Sistema Único de Segurança Pública.

0: fica na Constituição e permite a criação de polícias municipais para o policiamento ostensivo e comunitário. A PEC foi concluída hoje na Comissão de Constituição e Justiça. Repórter Bruno Lourenço.
1: A Comissão de Constituição e Justiça aprovou a inclusão, no texto constitucional, do Sistema Único de Segurança Pública. A proposta de emenda à Constituição padroniza diretrizes nacionais e permite a criação de polícias para a guarda comunitária e ostensiva pelas prefeituras. O relator, senador Rogério Carvalho, do PT de Sergipe, acredita que a grande inovação da PEC é colocar a União como agente atuante e corresponsável no enfrentamento direto ao crime organizado, em cooperação articulada com as polícias estaduais e locais.
2: Agora nós teremos o governo federal como integrante do Sistema Único de Segurança Pública e podendo agir conjuntamente e tendo responsabilidade no combate aos criminosos e no combate ao crime organizado em todo o país, de forma articulada, integrada, Polícia Civil, Polícia Militar.
1: Além da cooperação federativa, o texto prevê fontes de financiamento protegidas contra contingenciamentos orçamentários. Com a aprovação na CCJ, a PEC da Segurança Pública segue agora para análise do plenário do Senado, onde precisará passar por 2 turnos de votação antes de poder seguir para a promulgação.
3: O senador Espiridião Amin, do PP de Santa Catarina, afirmou que a PEC da Segurança Pública merece atenção especial do governo e do Congresso Nacional. Ele defendeu que a proposta seja analisada ainda nesta legislatura pelos senadores.
0: Na avaliação de Amin, o aperfeiçoamento da proposta vai ajudar a garantir melhores condições de segurança à população brasileira.
4: Que eu creio que deverá merecer de nós, ainda nesta legislatura, a urgência e o aperfeiçoamento necessário.
3: E mulheres poderão ter o direito de escolher viajar ao lado de outra mulher em aviões e ônibus sem pagar nada a mais por isso.
0: É o que prevê um projeto que está na pauta da Comissão de Fiscalização e Controle e Defesa do Consumidor do Senado. A proposta garante essa opção no momento da compra da passagem. Repórter Pedro Pincer.
5: A Comissão de Transparência, Fiscalização e Controle está pronta para votar um projeto de lei que garante às mulheres que viajam sozinhas o direito de optar, no ato da compra da passagem em transportes coletivos, por assentos ao lado de outras mulheres. O texto já foi aprovado na Comissão de Direitos Humanos. O objetivo é evitar situações de violência durante o trajeto e limitar as situações de vulnerabilidade, além de consolidar o compromisso do Estado com a promoção de políticas de proteção às mulheres em todos os espaços. A autora do projeto, senadora Daniela Ribeiro, do Progressistas da Paraíba, destacou que o assento ao lado de outra mulher não terá custo extra para a passageira nem para as empresas.
6: Essa iniciativa ela visa prevenir casos de assédio e a gente sabe também que previne violência, proporcionando muito mais tranquilidade durante os deslocamentos. Comprovadamente, a vulnerabilidade das mulheres no transporte coletivo é uma realidade.
5: Se aprovada na comissão, a proposta só vai ao plenário caso seja apresentado recurso com esse objetivo.
3: Evitar erros médicos que podem custar a vida de crianças é o objetivo de um projeto que está na pauta da Comissão de Assuntos Sociais do Senado.
0: A proposta busca reforçar a segurança no atendimento infantil e prevenir tragédias, como a do menino Benício, que morreu em Manaus após receber uma dose letal de adrenalina. A repórter Raíssa Abreu tem os detalhes.
7: O projeto do senador Eduardo Braga, do MDB do Amazonas, determina que os serviços de atendimento pediátrico tenham sempre um médico especialista. Também estão previstas regras para que os pais ou responsáveis pela criança recebam informações claras sobre seu estado de saúde e apoio psicossocial.
8: Para que um profissional não cometa erros e equívocos, como aconteceu recentemente no meu estado, com o garoto Benício, que ao chegar em um hospital supostamente de excelência no meu estado e ao ser atendido no ambulatório, imagine Vossa Excelência que um profissional da saúde injetou adrenalina na veia de uma criança, o que levou, obviamente, a óbito esta criança.
7: A proposta recebeu voto favorável da relatora, senadora Damaris Alves, do Republicanos do Distrito Federal. Se aprovada na Comissão de Assuntos Sociais, a proposta segue direto para a Câmara dos Deputados.
3: E a senadora Zenaide Maia, do PSD do Rio Grande do Norte, fez um apelo a pais e aos responsáveis para que vacinem as crianças. Médica, ela alertou para o risco de doenças como o sarampo voltarem a circular, com a possibilidade possibilidade de complicações graves e até a morte.
0: A senadora destacou que vacinar é um ato de proteção à saúde infantil e que a imunização não deve ser uma questão política, mas uma responsabilidade de todos.
9: Vacinem os seus filhos. Não é possível que a gente continue vendo crianças voltando a ter sarampo. Sarampo é uma doença extremamente grave. Pode matar e pode também deixar sequelas pro resto da vida.
3: Senadores estão reunidos no plenário para discutir a proposta de emenda à Constituição que acaba com a escala 6x1. O texto prevê reduzir a jornada semanal de 44 para 40 horas, sem diminuição dos salários.
0: Segundo o presidente do Senado, Davi Alcolumbre, a votação da PEC em dois turnos está prevista para hoje. O repórter Alexandre Campos traz mais informações.
10: Além de reduzir a jornada sem diminuir salário, a PEC prevê dois dias de folga semanal, sendo um deles preferencialmente aos domingos. Essas regras valerão para os terceirizados que prestam serviços para a administração pública direta e indireta da União, dos estados, do Distrito Federal e dos municípios. No entanto, não serão aplicáveis para os trabalhadores da iniciativa privada que tiverem diploma de curso superior e que receberem um salário maior que 2,5 vezes o teto da Previdência Social, salvo se o empregador, por vontade própria, decidir o contrário. A mudança será gradual. 2 meses depois de sua promulgação, o tempo de trabalho por semana passará de 44 para 42 horas semanais. Um ano depois da implementação dessa primeira etapa, a jornada vai diminuir para 40 horas. Líder do governo, a senadora Tereza Leitão, do PT de Pernambuco, afirmou que a redução da jornada é uma luta histórica dos brasileiros, construída nas fábricas, comércios, nos serviços, ruas, escolas e até nas redes sociais.
11: Estamos escrevendo este capítulo ao lado de cada trabalhador que acorda antes do sol nascer, de cada mãe e de cada pai que querem acompanhar o crescimento de seus filhos, de quem deseja estudar, cuidar da saúde, encontrar os amigos, estar com a família, descansar, de quem quer simplesmente recuperar o direito de ser dono de parte maior do seu próprio tempo e fazer dele o que quiser.
10: Representante do PL de Santa Catarina, o senador Jorge Seif reconheceu que, por ser um apelo dos trabalhadores, é favorável à redução da jornada. No entanto, ele defende correções futuras no texto, como a desoneração da folha de pagamentos para aliviar o bolso dos empregadores ou até mesmo a flexibilização das relações de trabalho.
12: Então, essa PEC, ela atende em parte o anseio da população, que é trabalhar 5 dias por semana, mas daqui a pouco, com ela operacionalizada, o funcionário vai chegar para o patrão e falar assim: olha, eu quero trabalhar um pouco mais, não vai poder. Olha, eu quero fazer mais hora extra porque eu troquei de carro, eu comprei uma geladeira, não vai poder. Então essa PEC é um pouco engessada, mas vamos discutir isso lá na frente e no ano que vem, se necessitar de melhoras, se necessitar de ajustes, nós vamos fazê-los sem prejudicar a população.
10: Para aqueles empregados sujeitos a regimes diferenciados, como aeronautas, o texto permite que acordo ou convenção de trabalho defina diferentemente a distribuição do tempo de prestação de serviço e o descanso semanal remunerado, assegurados os direitos da PEC.
0: Edição de Paulo Groba e trabalhos técnicos de Eliseu Caires. O Jornal do Senado fica por aqui. Acompanhe agora as notícias da Câmara dos Deputados. Boa noite.
3: Boa noite e até amanhã.
13: Jornal Câmara dos Deputados. Comissão debate integração das universidades com o setor produtivo.
14: Deputados criam plano de atenção no SUS às pessoas com epilepsia.
13: Projeto isenta de ICMS a aquisição de próteses mamárias de silicone.
14: Boa noite. Projeto aprovado retira ICMS das próteses mamárias de silicone. Confira os detalhes com Silvia Munhato.
15: A Comissão de Defesa dos Direitos da Mulher aprovou o projeto que concede a isenção do ICMS nas operações de compra de próteses mamárias de silicone destinadas à reconstrução mamária de mulheres que realizaram mastectomia total ou parcial. A relatora na comissão, deputada Érica Hilton, do PSOL de São Paulo, ressaltou que o custo das próteses é alto.
16: Sabendo que a prótese mamária é essencial para a reconstrução da saúde emocional e abalada pelo tratamento do câncer, o projeto facilita os avanços nas etapas do processo de cura definitivo da doença, na medida em que o acesso à prótese mamária será menos oneroso para aquelas que mais necessitam.
15: Pelo texto, a isenção será concedida mediante a apresentação de laudo médico emitido por profissional especializado, atestando a realização da mastectomia, a necessidade do uso de prótese mamária de silicone e a recomendação para a reconstrução. A isenção do ICMS se aplicará tanto para compras realizadas diretamente pelas pacientes, quanto por intermédio de hospitais, clínicas ou centros de reabilitação. O benefício valerá para procedimentos realizados pelo Sistema Único de Saúde, por seguradoras de saúde privadas ou por planos de saúde. A proposta que tira o ICMS das próteses mamárias de silicone será analisada agora pelas comissões de Saúde, Finanças e Tributação e Constituição e Justiça. Para virar lei, precisa ser aprovada pela Câmara e pelo Senado. Da Rádio Câmara de Brasília, Silvio Minhato.
13: Homenagem. Dr. Zacarias Calil, do MDB de Goiás, celebra o Dia do Médico em 18 de outubro, destacando a importância da profissão no cuidado com a vida. Ele ressalta que, além do conhecimento científico e da atualização constante, a medicina exige empatia e compromisso com os pacientes.
14: Dr. Zacarias Calil defende a valorização dos profissionais de saúde, com melhores condições de trabalho e atendimento digno à população. Ele agradece aos colegas de profissão pela dedicação e reforça a importância de manter o compromisso com a saúde e o bem-estar dos brasileiros.
13: Saúde. A Câmara analisa medidas para facilitar o atendimento à pessoa com doença renal, incluindo a diminuição da distância entre a residência do paciente e o local da diálise. O repórter Luiz Cláudio Canuto tem as informações.
17: O Brasil tem mais de 150 mil pessoas que fazem diálise, segundo a Sociedade Brasileira de Nefrologia. A demanda pelo tratamento vem crescendo e a hemodiálise é a modalidade predominante. Na Câmara dos Deputados, um projeto visa facilitar o atendimento à pessoa com doença renal crônica por meio da redução da barreira de distância entre o paciente e o atendimento. O texto, já aprovado pela Comissão de Saúde, estabelece que o atendimento ao paciente com doença renal crônica observará as diretrizes de regionalização, hierarquização e integralidade da assistência nos termos da lei e das normas do SUS. Os serviços de saúde poderiam, sempre que clinicamente indicados, dar prioridade a terapias que diminuam a necessidade de deslocamento do paciente, inclusive mediante utilização da diálise peritoneal domiciliar. A diálise peritoneal é um tratamento de substituição da função renal que limpa o sangue usando o peritônio como filtro natural. O peritônio é o revestimento interno do abdômen. A comissão aprovou a redação proposta pela relatora, deputada Silvia Cristina, do PP de Rondônia. O texto original, do deputado Eduardo da Fonte, do PP de Pernambuco, estabelecia que a clínica de hemodiálise deveria estar no máximo a 50 quilômetros do domicílio do paciente. Mas a relatora acha que a fixação de uma distância máxima uniforme é incompatível com a organização regionalizada e hierarquizada do SUS.
18: A gente vê a importância, claro, que deveria estar perto, mas a gente não vê orçamento público que dê para faça essas clínicas a cada 50 quilômetros. Então, nós fizemos uma emenda e, graças a Deus, foi aprovada para que cada paciente com indicação nós levássemos a diálise peritoneal, que é em casa, onde o paciente ele tem a oportunidade de fazer esse acompanhamento, né? E que, na verdade, é muito dolorido, mas em casa, no seu ambiente, que nós temos a certeza que teríamos um resultado ainda melhor.
17: O projeto estabelece que o poder público pode estimular o uso de telesaúde e de monitoramento remoto para acompanhamento clínico de pacientes em terapia renal substitutiva, mas as ações previstas não devem criar despesas obrigatórias ou impor novos encargos administrativos à União. A proposta, que busca facilitar o atendimento à pessoa com doença renal, ainda vai ser votada pelas comissões de Finanças e Tributação e de Constituição e Justiça. Para virar lei, precisa ser aprovada pela Câmara e pelo Senado. Da Rádio Câmara de Brasília, Luiz Cláudio Canuto.
13: Economia.
14: Welter, do PT do Paraná, defende investimentos em habitação popular, saúde e educação. Ele menciona programas como Minha Casa Minha Vida, o financiamento da produção agrícola, o atendimento pelo SAMU e a ampliação das escolas em tempo integral.
19: Welter ressalta a importância de fortalecer a economia e ampliar as oportunidades para os trabalhadores. Na avaliação dele, os avanços sociais dependem da continuidade dos investimentos públicos e de iniciativas que promovam a distribuição de renda e a qualidade de vida à população.
13: Trabalho.
14: Paulão, do PT de Alagoas, ressalta a importância da mobilização dos trabalhadores e da sociedade para a aprovação do fim da escala 6x1. Ele também critica grupos políticos que apenas agora, às vésperas do segundo turno, dizem ser favoráveis à matéria.
19: Segundo Paulão, a aparente mudança de postura não afasta as ameaças aos direitos trabalhistas. Ele aponta riscos em uma possível reforma constitucional que, em sua opinião, é articulada por grandes banqueiros e alerta a população para que se mantenha atenta.
14: Tadeu Venere, do PT do Paraná, critica a mudança de posicionamento de representantes da extrema-direita sobre o fim da escala 6x1. Ele acredita que a modificação seja uma resposta ao temor das mobilizações populares e não uma revisão real de posicionamento.
19: Tadeu Venere questiona os argumentos sobre custos para pequenos negócios e a negociação individual de jornada de trabalho e rechaça também as posições contrárias a medidas sociais, como a anistia de dívidas e a votação de projeto contra a misoginia no Congresso Nacional.
13: Desenvolvimento Regional.
14: Denise Pessoa, do PT do Rio Grande do Sul, agradece o apoio recebido na eleição e se compromete em continuar seu trabalho em prol da saúde e educação e na busca de parcerias com o governo federal para custear a reconstrução no estado.
19: Ao fazer um balanço do mandato atual, Denise Pessoa menciona o campus da UFRGS, um novo aeroporto, o Instituto Federal em Gramado e o curso de medicina da Universidade Federal do Pampa, em Bagé, como principais vitórias. Ela continuará atuando em defesa do SUS e de pautas climáticas.
13: Transportes.
14: Bebeto, do PP do Rio de Janeiro, diz que a mobilidade urbana é uma das prioridades do seu mandato e cobra avanços em obras viárias na Baixada Fluminense. Entre as demandas, segundo ele, estão a construção de uma ligação entre a linha vermelha e a pista expressa da rodovia Presidente Dutra.
19: Bebeto também cobra a continuidade das obras de revitalização da ferrovia da Baixada Fluminense, incluindo a implantação de uma ciclovia entre São João do Meriti e Nova Iguaçu. Ele ainda destaca a importância da duplicação da Serra das Araras para a segurança e a fluidez do tráfego.
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13: Comissões.
14: A Câmara dos Deputados debate uma melhor integração entre universidades federais e setor produtivo. A repórter Agui Pontes tem os detalhes de uma proposta aprovada.
21: A Comissão de Ciência, Tecnologia e Inovação da Câmara dos Deputados aprovou um projeto que busca ampliar a cooperação entre universidades públicas e o setor produtivo. Segundo o autor da proposta, deputado Duda Ramos, do Podemos de Roraima, isso será feito com a criação de um Programa Nacional de Integração Universidade-Indústria. O objetivo é principalmente simplificar as relações entre o ambiente acadêmico e os setores produtivos. Segundo o relator, deputado Júlio César Ribeiro, do Republicanos do Distrito Federal, a relação entre empresa e universidades é truncada e pouco funcional.
22: A proposta cria um ambiente muito mais favorável para a integração. Hoje, muitas parcerias deixam de acontecer por causa das burocracias, da insegurança jurídica e da dificuldade de aproximação entre universidades e empresas.
21: Além de intermediar essa relação, a proposta também prevê a criação de metas nacionais. Seriam metas como o número de parcerias firmadas, o volume de recursos captados em projetos, os registros de propriedade intelectual, de tecnologias somadas ao setor e outras formas de exercer impacto regional, social e econômico no setor produtivo. A governança política do Programa Nacional de Integração Universidade-Indústria seria feita em esfera federal. A proposta vai passar pelas comissões de Educação e de Constituição e Justiça. Da Rádio Câmara, de Brasília, Agui Pontes.
1: Educação.
19: Flávio Nogueira, do PT do Piauí, ressalta a importância dos investimentos em educação para ampliar as oportunidades da população. Ele cita a expansão das universidades e dos institutos federais como exemplo de política pública voltada à população mais pobre.
14: Flávio Nogueira considera que o acesso ao ensino superior e à formação técnica devem ser prioridade do poder público. Para o legislador, a oferta de educação gratuita contribui para reduzir as desigualdades sociais, especialmente entre os brasileiros que mais precisam do apoio do Estado.
1: Esporte.
19: A Câmara aprovou uma proposta que obriga clubes esportivos a manterem profissionais idôneos e capacitados em alojamentos. A repórter Paula Bittar acompanhou a votação.
2: A Comissão de Constituição e Justiça da Câmara aprovou uma proposta que obriga os clubes esportivos a manterem em período integral nos alojamentos um corpo de profissionais idôneos e capacitados para assistir os jovens atletas em formação. De acordo com o texto aprovado, considera-se idônea a pessoa que trabalha honestamente com observância do dever de cuidado, que cumpre as regras estabelecidas por seus superiores, ou seja, fazendo sempre tudo com muito zelo e responsabilidade. O texto determina que o clube que descumprir a regra da presença de profissionais em período integral nos alojamentos poderá ter o contrato com o atleta em formação cancelado e também poderá ser punido com multa de até R$50 mil, que será dobrada em caso de reincidência. O contrato também poderá ser cancelado se o clube não atender os requisitos de alojamento, alimentação, segurança e higiene adequados. Outra proposta aprovada pela CCJ torna obrigatório a presença de um profissional de educação física em entidades formadoras de atletas e escolinhas de esportes. Tanto essa quanto a que obriga os clubes esportivos a manterem em período integral nos alojamentos um corpo de profissionais idôneos e capacitados para assistir os jovens atletas em formação seguem agora para o Senado. Da Rádio Câmara, de Brasília, Paula Bittar.
1: Eleições.
14: Charles Fernandes, do PSD da Bahia, defende uma reforma política com mandatos de 5 anos e o fim da reeleição para cargos de presidente, governadores e prefeitos. Em sua visão, a medida reduz gastos eleitorais e permite mais foco na gestão pública.
19: O deputado quer também a adoção do voto distrital para aproximar os deputados da população e anuncia que vai se esforçar para aprovar a pauta a partir de 2027. Na opinião de Charles Fernandes, o debate é urgente diante da proximidade das eleições municipais de 2028.
14: General Girão, do PL do Rio Grande do Norte, aponta aumento na intolerância política entre os brasileiros. O congressista defende o respeito às diferenças de opinião no parlamento, alertando para o risco de declarações que possam estimular a violência contra adversários políticos.
19: General Girão relata que seu gabinete no Rio Grande do Norte foi alvo de pichações e adesivos de caráter político. O parlamentar informa que solicitou a análise de imagens de segurança para identificar os responsáveis e que registrou um boletim de ocorrência sobre o fato.
14: Lucas Redecker, do PSD do Rio Grande do Sul, agradece aos eleitores pela renovação do mandato e faz críticas à condução da economia pelo governo federal. Ele questiona o custo de vida e afirma que os preços elevados no supermercado pesam no orçamento das famílias brasileiras.
19: Lucas Redecker também defende a apuração de suspeitas envolvendo integrantes do judiciário e cobra que possíveis irregularidades sejam investigadas. Ele afirma que pretende manter o tema em debate com foco na responsabilização de autoridades e no combate à impunidade.
1: Relações Exteriores.
14: A Alice Portugal, do PCdoB da Bahia, defende a soberania nacional diante do que considera uma ameaça de interferência estrangeira nas decisões do Brasil. Ela alerta para o risco de exploração das riquezas minerais por empresas de outros países, sem que os interesses brasileiros sejam priorizados.
19: Alice Portugal critica a possibilidade de acordos que ampliem o controle internacional sobre recursos estratégicos do país. Ela afirma que a proteção do patrimônio nacional e dos direitos da população são fundamentais para que o Brasil preserve sua autonomia.
1: Segurança Pública.
14: Gilmar Machado, do PT de Minas Gerais, comemora o avanço da PEC da Segurança Pública no Senado. O deputado ressalta que a proposta fortalece o combate ao crime organizado ao ampliar a integração entre as forças policiais de todo o país.
19: Gilmar Machado destaca que o texto inclui o Sistema Único de Segurança Pública na Constituição, além de permitir a criação de polícias municipais. A proposta também estabelece mecanismos de financiamento para o setor com o objetivo de ampliar os recursos contra a criminalidade.
1: Votação.
14: Plenário da Câmara aprova projeto que institui um programa de atenção integral no Sistema Único de Saúde às pessoas com epilepsia. O repórter Antônio Vital tem as informações.
4: A Câmara dos Deputados aprovou o projeto que cria um programa nacional de atenção integral às pessoas com epilepsia no Sistema Único de Saúde, o SUS. O objetivo do programa é combater o preconceito e proporcionar atendimento integral às pessoas com epilepsia, de modo a reduzir as manifestações clínicas da doença e a ocorrência de sequelas. O projeto, apresentado pelo deputado Rui Carneiro, do Podemos, da Paraíba, foi modificado pela relatora, deputada Laura Carneiro, do PSD do Rio de Janeiro. O texto aprovado anteriormente pela Comissão de Saúde da Câmara garantia, entre outras coisas, atendimento multiprofissional e especializado, assistência farmacêutica, acesso ao tratamento indicado, inclusive cirúrgico, leitos para internação em enfermarias e UTI, além de acompanhamento especializado à gestante antes e depois do parto. O texto aprovado prevê acesso da pessoa com epilepsia aos serviços de atenção primária, especializada e hospitalar, bem como acesso aos medicamentos incorporados pelo SUS e aos procedimentos terapêuticos e cirúrgicos indicados clinicamente e disponibilizados pelo Sistema Único de Saúde. Prevê ainda ações educativas para divulgar informações e orientações sobre a doença e o treinamento de profissionais da educação e dos transportes públicos para conhecer e reconhecer os sinais de crise epilética e sobre como agir em casos desse tipo. O acordo que resultou na aprovação da proposta, com o apoio do governo, também retirou do texto o artigo que previa horário de serviço especial para trabalhadores em fase de tratamento. A relatora Laura Carneiro explicou que as alterações priorizam a estrutura já existente do SUS, sem criar privilégios.
5: Trata-se de alterações meritórias, porque prioriza a utilização das estruturas já existentes no SUS, que se encontram em permanente evolução, e baseiam-se na razoabilidade ao proteger os direitos das pessoas com epilepsia, sem criar privilégios indevidos. Dessa forma, são mantidos os avanços do cuidado integral à saúde desse grupo de pessoas, sem comprometer a igualdade e a justiça social.
4: O projeto que cria o Programa Nacional de Atenção Integral às Pessoas com Epilepsia no SUS agora será analisado pelo Senado. Da Rádio Câmara de Brasília, com informações de Daniela Lessa, Antônio Vital.
1: Últimas notícias.
19: Os deputados iniciaram no final da tarde a análise do projeto do governo federal que aumenta o teto de receita do microempreendedor individual. O texto define um reajuste progressivo do teto da receita bruta anual para enquadramento como MEI para R$ 110 mil em 2027 e R$ 140 mil em 2028.
14: O projeto também permite que um microempreendedor contrate até dois empregados que recebam exclusivamente um salário mínimo ou o piso salarial da categoria profissional. Hoje, a legislação permite a contratação de apenas um empregado.
19: Termina agora o Jornal Câmara dos Deputados, produzido pela Rádio Câmara, com trabalhos técnicos de Everson Urani e apresentação de Márcio Aquilissardi e José Carlos Andrade. Uma ótima noite para você.
14: Boa noite, a Voz do Brasil volta amanhã.
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2: Olá, ouvinte do podcast Prato do Dia, da Assessoria de Comunicação e Imprensa da Unesp, Universidade Estadual Paulista. Hoje vamos conversar com o escritor, jornalista e pesquisador Tom Farias, que acaba de lançar seu mais recente livro, Ancestral, pela editora Patuá. Tom Farias mora em São Paulo, mas nasceu no Rio de Janeiro em 1960. No jornalismo, ele já escreveu para veículos como o Globo e atualmente é colunista da Folha de São Paulo. Na literatura, Tom Farias tem uma vasta produção como crítico literário e como autor de romances e biografias. Também é membro da Academia Carioca de Letras. Em toda a sua carreira, Tom Farias faz um trabalho pela memória e contra o silenciamento da cultura negra em todo o Brasil. Em sua obra, como biógrafo e pesquisador, ele já se debruçou sobre importantes personalidades da cultura brasileira, como o abolicionista José do Patrocínio, o poeta Cruz e Souza e a escritora Carolina Maria de Jesus. Entre seus romances estão Os Crimes do Rio Vermelho, de 2001, e Toda a Fúria, de 2023. Toda a Fúria foi lançado também em Portugal. Seu livro Reencontro com Cruz e Souza ganhou o prêmio Silvio Romero de Crítica e História Literária da Academia Brasileira de Letras, em 91. E o livro Cruz e Souza, Dante Negro do Brasil, foi finalista do prêmio Jabuti, de 2009. Tom Farias também ganhou uma homenagem não institucional, mas igualmente importante, na comunidade de Manguinhos, no Rio de Janeiro. Uma biblioteca comunitária foi batizada com seu nome. E agora, em 2026... Tom voltou-se para a poesia e lançou seu novo livro, Ancestral, na 28ª Bienal Internacional do Livro. Neste podcast, Dani Maués e Fábio Mazzitelli. E com vocês, Tom Farias. Como vai, Tom?
3: Rapaz, minha avó de 105 anos dizia próspero.
2: Que bom.
3: Ela tinha esse hábito de atender todo mundo. E como é que só está, Dona Maria, próspera? Então... Eu estou próspero como minha avó, Maria.
2: Bom. Tom, então, eu tinha falado que na sua obra se trata de aspectos relacionados à questão negra, né, nos romances, nas biografias. E, no entanto, esse seu novo livro, Ancestral, lançado em setembro, ele é um livro de poemas. Por que agora a escolha pela poesia?
3: Bom, boa tarde a todos e todas. E agradeço demais aqui a oportunidade de a gente estar fazendo essa conversa. E é bem interessante porque a minha vida com a poesia é a primeira, talvez, versão como escritor que eu me conheço. É porque ali na minha fase dos 11 aos 14 anos eu resolvi ser compositor e músico. Então aos 13 eu fui estudar piano. E aos 14 eu inventei de escrever música. Algumas às vezes aparecem ainda na minha cabeça. Né? E por ser muito ousado, minha mãe morava ali no bairro do Realengo, por ser muito ousado, um belo dia eu bati na escola de samba Mocidade Independente de Padre Miguel para apresentar as minhas letras de samba para ninguém menos que o mestre André, que era o diretor de bateria da Mocidade Independente de Padre Miguel.
4: Bateria nota 10.
3: Bateria nota 10, com aquele ritmo, né? Aquela parada, né? Bom, fiquei lá umas duas horas e pouco, esperando o mestre André. Ele chegou e alguém disse: olha, esse rapazinho aí quer falar com você. E ele olhou para mim, assim, tipo, de cima a baixo. Disse: será que é meu filho? Tipo assim, né? Começa logo assim: não sou pai. E aí ele estava com um sujeito, que eu vou dizer quem é daqui a pouco. E, então ele perguntou o que eu queria. Eu falei: ah, eu seu mestre André. Eu queria ser compositor, e aí vim saber se eu posso ser compositor aqui na escola. Eu era muito desembaraçado nesse aspecto. E queria lhe mostrar umas letras e tal. E aí ele, falando nisso, andando. Quem conhecia ali a antiga sede da escola de samba, ali bem perto da estação, né, do trem de Padre Miguel, agora mudou de lugar. E aí ele olhou para mim, olhou assim, aquela cara de piedade, sabe? Tipo assim, esse moleque tá se metendo. Aí falou, Cartola, não quer ser sambista. E foi embora. Me deixou para lá. E aí foi um pouco da minha frustração. E depois com o movimento estudantil, essa coisa da poesia veio mais forte. E aí fui ser editor de um jornal chamado Boca Livre, na escola. E aí foi um pouco entre poema, letras, piano eu abandonei, o violão idem. E aí dos 15 anos é uma outra história da minha vida, que é bem mais dramática e bem mais, enfim. Mas eu comecei mesmo na poesia. E o Ancestral é um livro que eu escrevi para comemorar meus 60 anos. Então eu escrevi há 4 anos esse livro. Né? Eu escrevi 2 livros para comemorar meus 60 anos. O Ancestral, que eu não chamo um livro de memória, né? Mas é também um livro de memória, né? O Ancestral. E fala muito da minha infância, da minha percepção sobre a questão racial, sobre a escravidão, preconceito, racismo no Brasil. Então, eu queria transformar isso em poemas, né? E tem poemas escritos no Brasil, em Portugal, África do Sul, Namíbia, os países que eu percorri, eu sempre escrevi alguma coisa, né? E escrevi, ao mesmo tempo, o Confissões de um Menino Preto, que são 25 histórias da minha infância, né? O moleque que pega, monta seu carrinho de brinquedo, tipo carrinho de rolimã, solta a pipa. E a minha relação com meus avós, minha mãe. Meu avô morreu com 112 anos. Oh. Né? E morreu gripado porque nunca tinha pego gripe. Nossa. Na vida. Pegou a primeira gripe e faleceu de pneumonia. Minha avó, muito velha. Então, esse era um cinturão onde eu me relacionava, né? As avós, os tios, os parentes. Eu falo muito que é importante ter essa relação, esse cinturão, né, de parentesco, né? E eu ouvia muito as histórias. Então guardei um pouco sobre isso e no Confissões de Menino Preto, que não, talvez seja publicado ano que vem. Esse ano, mas não, mas ano que vem.
4: E falando um pouco em retrospectiva, você, quando você tomou consciência do racismo, assim, a ponto de, enfim, escrever sobre ou falar sobre, tem alguma época da vida mais marcante, assim?
3: Eu acho que foi muito. Eu fui preso aos 15 anos, no movimento estudantil, pela ditadura. E talvez foi um momento que eu deparei um pouco com essa questão racial. Então eu não tinha muita consciência, né? Porque eu lia Monteiro Lobato, quer dizer, minhas literaturas todas, né? Meu pai morreu, eu tinha 9 anos. E aos 11 eu descobri, eu tive um sintoma de insônia crônica. Meu recorde de não dormir são 4 dias, né? Hoje eu fico um e meio, 2, tranquilo ainda. Mas era um recorde muito alto. E nesse inteirinho eu ficava acordado a noite toda, enfim. E como minha mãe tinha uma casa muito grande, e andando à noite no quintal da minha mãe, ela tinha uma meia água, que ela guardava coisas velhas, e vi uma caixas e caixas que eu abri, eram livros. Boa parte desse livro eu tenho até hoje. A coleção completa do Machado, dessa turma toda, né? Zé de Alencar, turma toda. E eu fui lendo isso de 11 aos 14 anos. Mas assim, a minha percepção, como eu falei, foi dos insultos que eu recebi quando preso. Né? Macaco, crioulo. Então, esses eram os insultos dos militares para mim. Então, isso foi o primeiro gatilho sobre a questão racial. Mas minha mãe, na roda da família, eu nunca percebi. Né? Minha mãe Eu ali, uma classe média, né? Minha mãe, ou seja, tinha uma casa confortável, nunca tivemos nenhum tipo de problema de ir para a escola, nada disso. Então, eu vivia muito, muito equidistante de uma realidade de muitas famílias negras, né? Minha mãe tinha mania de... todo mundo que vinha à porta, ela dava alguma coisa, né? Comida pronta ou por fazer. Então, ela tinha esse empreendimento. Então, eu não tive esse contato com essa realidade. Mas, ao ser preso, eu percebi que alguma coisa estava errada. E depois vai se aprofundando, né? Nesse processo. E aí, não só no final do ensino médio, mas aí também no ensino superior. E aí você vai percebendo com mais força, né, essa questão racial. Isso até virá um case de estudos. Aí teve uma virada de chave, né, para virar um case de estudos. Ou seja, por que que se determinados autores não aparecem? Se tem tanta importância, né? E eu não falo autores, personalidades, por que que essas pessoas não estão também com essa projeção, né? Você vê, até hoje você divulga uma foto do Lima Barreto, é a foto do manicômio. Ele tem tanta foto interessante. Você divulga uma foto da Carolina, por exemplo, é a foto da favela, com fome. Né? Ela tem fotos fantásticas, a Carolina. Então, sim, assim, há sempre uma leitura enviesada quando se trata de um autor ou autora negro. Então, isso foi me dando um gatilho para me aprofundar, pesquisar, e aí foi projeto de pesquisa, né?
2: E já que você falou na Carolina, eu queria que você falasse um pouco sobre os três grandes nomes que você já fez, as afrobiografias, né? Como são chamadas, que é a própria Carolina, o Cruz e Souza, o José do Patrocínio. Quer dizer, o que mais neles te interessou, se é que é possível destacar alguma coisa, porque eles todos são muito interessantes, têm umas histórias riquíssimas.
3: Eu acho que a primeira questão, quando a gente fala em autores negros, né, é sobre a perspectiva racial, mas também o quanto esses autores, ou a sociedade brasileira, enxergam esses autores, né? Então, o conceito de afrobiografias, ela tem por objetivo resgatar o cerne dessas pessoas enquanto origem e destino, né? Então, se tu falar só que o Machado de Assis é negro, não basta. Mas aí, o que a árvore genealógica dele diz, né? Então, nós temos uma pesquisa fantástica que foi feita há pouco, né, pelo o C.S. Soares, que é o biógrafo do Machado, que é o Machado, o Filho do Inverno, né, que é a nova biografia com essa perspectiva negra, e faz um trabalho fantástico nesse sentido. Então, eu também fui atrás dessas referências, né, porque, por exemplo, Cruz e Souza, quando você fazia uma busca sobre Cruz e Souza, ele é assim, o poeta negro criado pelos senhores, né? Quando você vai ver a biografia do Cruz e Souza, documentos, fontes primárias, não tem nada disso. Vamos lá, né? O cara não foi educado nem criado pelos senhores. Ele tinha pai e mãe que fizeram de tudo para poder educá-los. E tem documentos sobre isso. Por que que nenhum biógrafo... O Cruz deve ter mais de 100 biografias, né? Machado deve ter umas 300 biografias sobre ele, Machado. Eu pergunto, por que essas pessoas, por que que eu acho e eles não acham? Então, assim, essa busca de recontar a história, de posicionar a história, aonde essa história precisa ser colocada, né? Aí a sociedade vai refletir o valor que cada um tem, mas a história está lá, ela não pode ser encoberta, escamoteada, né?
2: Sim.
3: Então, esse trabalho visava resgatar os valores dessas pessoas, a importância dela para a sociedade brasileira, para a história do Brasil, para a constituição desse país, que muitas vezes estavam mal contadas nos livros, né? Então, assim com Cruz de Souza, né? Quem lê a biografia vai ver os documentos que estão lá, que dizem completamente, que era um cara engajado no abolicionismo, enfim, né? O próprio simbolismo dele carrega muita, muita herança genética sobre a questão da escravidão, né? Então, tem um pouco sobre aí, sobre isso. O Patrocínio talvez seja o homem mais importante do século XIX. Não só por causa da abolição, mas o camarada quase inventou o balão, né? Porque só não voou antes do Santos Dumont porque o balão pegou fogo, em 1897, feito reconhecido pelo próprio Santos Dumont. É o introdutor do primeiro carro no Rio de Janeiro, quase é o primeiro introdutor do carro no Brasil, né? Mas é o autor da primeira acidente de carro no Brasil.
2: Sim, aqui, né?
3: No Rio de Janeiro, ensinando Olavo Bilac a dirigir a 10 km por hora, né? Uma velocidade fantástica de 10 km por hora. Modernizou a imprensa toda no Brasil, ou seja, é o

0: sou do jornalismo fotográfico, né? Publicou as primeiras fotos da seca no Ceará em jornais, né? Talvez seja o primeiro autor também a escrever romances de reportagem, né? Ele tem dois romances de reportagens importantes, o Patrocínio. Fazia um jornal sozinho, né? Teve greve no jornal, ele não tem problema nenhum. Então, escreveu todo o jornal, paginou todo o jornal, imprimiu e distribuiu todo o jornal. Então, assim, são pessoas tão importantes. E Carolina, né? Esse viés da Carolina favelada é um viés distorcido de quem acha que toda formação acadêmica é mais importante que qualquer outra formação empírica, digamos assim, né? Que é o caso dela, né? Mas aí é a autora mais negra, mais divulgada no mundo até hoje.
1: Sim.
0: Foi best-seller em 11 países, né? 11 países ao mesmo tempo, a pessoa é best-seller. Vendeu 6 milhões de livros, a Carolina, e talvez esteja num parâmetro conceitual, histórico, metodológico, entre Gilberto Freire, de Casagrande Senzala, Sérgio Buarque, de Holanda, né, e Carolina. Talvez ela esteja nesse tripé para entender o Brasil como ele é. Então, acho que são pessoas fantásticas para você confiná-los, sabe, numa caixinha tão miserável, tão ordinária, né, como se vem colocando hoje. Então, meu trabalho é um pouco por aí.
1: Você citou Lima Barreto no início ali da conversa, e o Lima Barreto já tem, por exemplo, Samba Enredo, de Grupo Especial do Rio de Janeiro, que conta a história do Lima Barreto, como no Samba Enredo ele é chamado de mulato e tal, nos anos 80, né? O que mudou de como contar a história de um personagem negro da história do Brasil dos anos 80, desse Samba Enredo, por exemplo, do Lima Barreto, para cá, para as suas afrobiografias e para o que se produz hoje?
0: Eu acho que a visão está mudando muito, né? Hoje eu fui ao banco com a minha mulher, e aí eu precisava sacar dinheiro, porque a gente vai viajar, ela precisa de dinheiro, então não dá para usar o cartão. Aí fomos sacar o dinheiro. Mas a gente percebeu o seguinte: o lidar com dinheiro está acabando. Talvez a próxima geração nem vá mais ao banco. Não precisa mais ao banco. E eu escrevi alguns anos um artigo na Folha, onde que o jovem de 20 anos, ele não conhece uma galinha viva. Mas São Paulo, não tem galinha viva em São Paulo, né? Talvez não saiba pegar uma fruta no pé, uma manga no pé. Então, acho que isso também está mudando quando a gente começa a pensar na questão, eu acho que, do ser humano enquanto espécie, né? E aí, obviamente, há uma clareza maior. Acho que a tecnologia vai nos oferecer cada vez mais ferramentas para você, né? Agora você tem aí a questão da ONU sobre a União Africana com relação à questão do mapa, né? Quer dizer, é um absurdo, né? O que se fizeram em 1500 e poucos com o mapa da África e lá da Groenlândia, por exemplo, né? Não só em termos de tamanho, mas em termos populacionais também. Isso é um crime. Então, acho que isso está sendo combatido paulatinamente. Então, algumas expressões precisam de uma conceituação melhor. Mulato, mestiçagem, sabe? Então, eu acho que isso está entrando numa conformidade, num senso de que, olha, eu acho que isso tem um viés colonial. Vamos ter cuidado com isso, como está acontecendo com samba, né? Com várias músicas de samba. E aí, música do meu compadre Martinho, do Chico Buarque, né? Tem algumas letras ali que já não batem mais, que pega mal. E vai cada vez pegar mal, porque a gente está dentro de uma elaboração mental onde muitas coisas já não são mais adotadas, né? Está tudo muito recente. A escravidão, o fim da escravidão é recente para o Brasil. Mas outro dia eu estava escrevendo a respeito de que uma mulher, até 1962, não podia ter conta em banco sem autorização do marido. 1962. Ou então, para ir ao banco, ela tinha que ter o marido, ou o irmão mais velho, ou um tutor.
2: Isso aqui próximo, 62.
0: E o camarada ficava com cheque. Quando ela quisia alguma coisa, ela ia... Precisa de um cheque e tal, para quê? Então, acho que está mudando muita coisa, vai mudar mais a sociedade. Embora a internet ainda seja o canal menos viável para se discutir isso, né? Mas acho que a academia também está muito viciada, né? A academia como um todo está muito viciada, né? Que ela forma as pessoas, mas deforma mais do que forma, né, as pessoas. Porque ainda você está indo para a academia estudar Kant, Rousseau, Montesquieu, você está sempre estudando quem você pouco conhece, né? Então, por que não estudar Milton Santos? Por que não estudar Nego Bispo? Por que não estudar Carolina, Sueli Carneiro, Muniz Sodré, sabe, Conceição Evaristo? A gente não precisa de ir longe para fazer isso, né? A Angela Davis esteve agora na Flip, né? Sim. E mais uma vez ela falou sobre isso. Gente, o meu padrão de... Se eu tivesse que seguir alguém, ela dizia, eu seguiria a Lélia Gonzalez. Então, assim, vocês têm muita gente aqui, Lélia, tem muito para vocês ficarem deusando coisas de fora. Então, a Angela Davis veio pro Brasil puxar o líder de todo mundo, dizendo, vocês têm gente muito boa aqui, né? Então, a gente tem gente muito boa aqui. Mas o conceito de universidade no Brasil, né, foi moldada com uma outra perspectiva social, né, de visão desse país, né?
2: Bom, a gente falou sobre as afrobiografias e eu queria também entrar nessa parte do romance. Você lançou um romance que também foi editado em Portugal, Toda a Fúria, e que tem um protagonista jovem. Você quis chegar no público juvenil? Como é para você a importância de chegar nesse público até para começar a mudar tudo isso que a gente está falando aqui?
0: Eu acho que eu escrevo para todo mundo, né? Mas e não tem assim, eu vou escrever, até onde tive reunião com a minha editora. Eu só percebi que aquele livro era para uma faixa de jovens por causa da minha editora. Porque quando eu não escrevi assim, é para jovem. Uhum. Eu fui escrevendo aquilo, e aquilo foi um rompante, tanto que ele ficou o livro ficou perdido. Eu achei que tivesse perdido, porque eu, como jornalista, na redação, a gente escreve direto, bota a máquina e vai escrevendo. E todos os meus livros eu escrevi direto com relação a isso. Mas o Toda a Fúria eu escrevi em dois cadernos. E só fui achar isso na pandemia, mexendo nas minhas coisas, e aí veio um caderno, tinha assim, Toda a Fúria. Eu falei, caramba, esse livro estava manuscrito. Né? Tá. Mas aí ela que disse, olha, eu acho que esse livro é para jovem, até não vem com o selo da Autêntica, né, que é para adulto, né?
2: Sim.
0: Vem da Gutenberg, né, que é direcionado para jovens. Mas só ali que eu fui me dar conta, né, de que o Caniço, como protagonista da história, ele fala para esse público mais jovem, né?
2: Uhum.
0: Eu tive muito impacto viajando e olhando como os jovens interpretam e leem esse livro, né? Como a mensagem chega muito forte para ele e não chega muito forte. Os outros gostam de Robinho, por exemplo, do Robinho, né, que é o chefão lá do tráfico, né? O Robinho bebe uísque com cerveja, então, sabe? Então o pessoal gosta daquela malandragem do Robinho. E a turma se empolga, adora o Caniço, né? Que é esse moleque. Que não tem assim, é negro, não é negro. Também tem essa nuance, né? Que eu também não quis colocar no livro, né? Essa nuance. Mas é um livro de amor, né? Toda a Fúria é um livro de amor. Um jovem que se apaixona, um jovem que quer sobreviver, um cara que tem amor pela vida. E nas circunstâncias que ele está, ele vai usar de todas as suas armas para poder sobreviver. Né? Tem Sim. gente que tem amor por dinheiro, né? Você tem aí, né, as situações do Brasil,
2: Sim.
0: como está todo mundo no bolso, né, do banqueiro Vorcaro, né?

0: Rio, e aí tinha um jornal, eu não me lembro se era Meia Hora, um jornal tabloidezinho. E aí no fim, na, a pessoa estava lendo o jornal e na última capa do jornal estava assim, mais uma vítima de roubo de cabelo. Uma prática no Rio de roubarem cabelo das mulheres. Então, o jornal tinha um manual ainda da polícia para dizer como as mulheres tinham que andar com cabelo ou não para dificultar. Lembra, cabelo preso era fácil, o cara pegava, né? E tinha gente que era sequestrada tal. Eu falei, caramba, ninguém vai acreditar nisso, se isso entrar no romance, sabe? Vai achar que é uma invenção do autor, né? E a questão da linguagem também, né? Da linguagem, que é ainda a linguagem que se usa aqui um pouco em São Paulo, mas no Rio de Janeiro é muito forte a linguagem, né?
1: Sim. Um dos poemas seus, o Corpografia, você fala assim, abre aspas. Primeiro, o corpo é negro. Segundo, é negro o corpo. Se é negro, é negro. O corpo é salvo. Se é negro, preto, é pele alvo. O Anuário Brasileiro de Segurança Pública é publicado esse ano, a edição desse ano, né, divulgada pelo Fórum Brasileiro de Segurança Pública, relatou que pessoas negras representam mais de 3/4, aí quase 80% das vítimas de mortes violentas registradas no Brasil no ano de 2025. Quando se fala de letalidade, a morte decorrente de intervenção da polícia, né, letalidade policial, 82% das vítimas eram negras. E são números, são índices que se eles persistem ao longo da história, né? Não é, são, se você olhar o quadro de uns anos atrás, também eram vítimas negras, a maioria. Qual a tua leitura de que tipo de ação é efetiva para combater isso? Se a literatura que você faz é uma maneira de, além de denunciar, de tentar reverter esse quadro, como você vê isso?
0: Eu só queria dizer que o poema tem uma leitura de Emicida com Elza Soares, né? Uma homenagem aos dois. Elza foi muito minha amiga e o Emicida também é meu amigo, enfim. E foi uma leitura nesse sentido. Enquanto sociedade brasileira partir sempre da perspectiva do homem branco, vai ficar muito difícil a gente perceber alguma coisa. Agora saiu, né, uma matéria na Folha sobre a USP, né? O número de professores pretos e pardos na USP e indígena. Tem uma pessoa indígena na USP. Cinco professores de 1991 que se declaram pretos na USP. Porque nós estamos falando de século XXI. É século XXI, estamos no início do século XX, quando a universidade foi criada. Agora, isso não incomoda a sociedade. E aí, ao não incomodar, você chega num índice desse de letalidade, onde jovens estão morrendo como baratas, como insetos, porque não há nenhum tipo de sensibilidade para isso. E vai continuar porque as pessoas não se tocam para esse tipo de morte. É mais um. Tá tudo bem. Você passa 10 horas da noite numa calçada, se tiver uma pessoa branca, ela vai ficar apavorada. Ainda vai ficar apavorada com a tua presença. Então, eu acho que a sociedade, ela precisa ter uma mudança radical. Eu escrevi um artigo há algum tempo, chamado Quem Tem Medo do Racismo? E aí uma senhora da Bahia, ela tem poste de gasolina ali no interior da Bahia, na cidade, acho que é Uauá, na Bahia, e tem casa em Salvador, tem muito dinheiro. Viúva, o marido deixou vários postos de gasolina para ela. Ela tem duas filhas, uma médica e outra advogada. E aí ela falou: eu fiquei apavorado com

0: quando eu li o seu artigo. E eu agora vou aqui em casa, eu já, eu não vou chamar mais a minha assistente de empregada, né? Eu perguntei se ela sabia o nome todo da empregada. Ela disse, não sei. Perguntei se tinha a carteira assinada, ela falou assim, não, não tem. O que que eu faço, Tom? O que que você me diz para que isso possa mudar? Porque a minha filha médica, eu sei que essa não vai mudar. Agora, advogado já é mais assim. Eu falei, tem um genro negro. Acho que o primeiro passo da senhora é ter um genro negro. Então, assim, são camadas de privilégios que elas não acabam. Nós temos aí herdeiro da família real no Brasil. Nós temos príncipe e princesas no Brasil ainda. Sim. Eu morava no Rio de Janeiro, e um amigo de Copacabana, a primeira vez que eu fui à casa dele, me mostrou um quadro enorme. Era uma fazenda de 350 anos na mão da família. Ele falou assim, ainda tem senzala lá, você precisa ir lá ver. A senzala. Ele falou, você quer que eu saia do Rio de Janeiro para ir para o interior do Rio, do estado, para ver senzala? É isso mesmo que você quer que eu veja? Então, assim, isso se naturalizou de tal forma como essas mortes, como agora uma senhora de 90 anos, né, presa numa casa como se fosse da família, por 75 anos. Então, assim, quem está vendo isso, parece que vocês incentiva da pessoa o seguinte, olha, tem que esconder mais, senão daqui a pouco vão chegar aqui. Ou achar que isso não acontece, que é aquele caso do desembargador em Santa Catarina, né, que teve aquela senhora flagrada na casa dele, nas mesmas condições, foi tirada da casa dele. Aí o que ele fez? Ele entrou na justiça e adotou a senhora como filha, só que ela é mais velha do que ele. Como é que a justiça te dá o direito de você adotar uma pessoa mais velha do que você como filha? Então há incongruência, né? Isso só parte porque a pessoa tem um salvo-conduto. Ela é branca. O caso aqui de um juiz aqui em São Paulo. O marido advogou décadas e só agora foram descobrir que ele é falso.
1: Sim.
0: Se é um cara negro, ele não tem condições de passar por isso. A gente tem que provar que temos capacidades. E que nos formamos em tal lugar e a nota tem que ser boa ainda por cima. Né? Não pode só se formar, tem que ser boa. Se escreve um livro, sabe? Então, é muito critério para nos avaliar. Então ainda continua nesse, depois de 138 anos da abolição da escravatura, como se fosse ontem. Foi reinventada uma nova forma de exploração a partir de 14 de maio de 1888. E é o que permanece. Aí você vê o sistema judiciário, né, o espetáculo que teve no STF essa semana, tema das minhas duas últimas matérias da Folha. Você vê o sistema político brasileiro. O Brasil teve por volta de 3 a 5 presidentes de sangue negro, todos no início do século XX. Todos.
1: E ministros do Supremo foram 2, né?
0: O fundador do Supremo no Brasil é um homem negro, no Império. No Império. Fundador. Quem fundou foi, aliás, o primeiro presidente, um homem negro.
1: De quem você está falando para os ouvintes?
0: Na época do Império. Eu não me lembro o nome, mas é um cara da época do Império. Ele foi um dos fundadores do Supremo. Mas assim, e quem é negro, de fato, esconde isso, porque socialmente você está vulnerável. Está vulnerável a bons empregos, né? Você tem nos Estados Unidos 143 universidades historicamente negras, chama HBOs, algumas do início do século XIX. Pelo menos 100 banqueiros negros você tem nos Estados Unidos. Você conhece algum no Brasil? Não há banqueiro negro no Brasil. Está longe de haver um banqueiro negro. Então, assim, os Estados Unidos tem 9% da população declaradamente negra e nós temos 56% da população. Alguma coisa está acontecendo com a sociedade. Mas é um cinturão de proteção social, né, que vai blindando cada vez mais as narrativas não negras, não indígenas. Vão blindando isso. Enquanto isso, nós falamos 38% da língua iorubá, né? De moleque a samba. Falamos 18% da língua indígena no Brasil, e hoje tudo demarcado por territórios, muitos dos quais não foram nem dados por indígenas, foram dados por os portugueses que viviam aqui no século XVI, XVII, que o Brasil não falava língua portuguesa até esse período, né? Falava língua indígena. Então, esse é o Brasil que a gente ainda está preso nele. Você falou como, qual é a sugestão? Eu não sei. Sinceramente, não sei. Eu acho que é uma poeirinha só o que a gente vem fazendo, sabe? Aí você tem um ramo de pessoas que vem trabalhando nisso constantemente, denunciando. Mas vira mimimi, vira narrativas que ficam... Quem tem mais força consegue impor melhor sua narrativa, né? E a gente está numa escala social e econômica ainda abaixo. A mão de obra no Brasil é majoritariamente negra. Mão de obra baixa, operária no Brasil, né? O empreendedorismo no Brasil é basicamente totalmente negro. Dificilmente se encontra um empresário no Brasil. São Paulo, a cidade de São Paulo, tem 5 milhões de habitantes, de negros, né? 5 milhões de negros. 10% de classe média. 10%. Mas o protagonismo ainda é baixo. Você não tem parlamentares. Quem é parlamentar negro? Aí você tem o quê? Orlando Silva?
2: Benedita.
0: Suplente. Não, aqui não.
2: Aqui em São Paulo.
0: Aqui em São Paulo. Érica. É muito pouco para o número que você tem.
2: Sim.
0: Então, assim, de alguma maneira, isso não chega, não toca ainda a comunidade, porque ainda há uma coisa que blinda isso. Blinda isso. Eu acho que a academia é uma porta dessa blindagem, a academia, e a outra são os lugares de decisão. Falta mais juízes, né? Falta mais professores na área acadêmica para formação, orientação, pós-graduação. Acho que falta muita coisa ainda. Acho que a gente vai levar uns 50 anos para poder ainda ter uma pequena mudança nesse sentido. Acho que a gente vai chegar daqui a 50 anos com 73% de população negra no Brasil, daqui a 50 anos. Mas mesmo assim, ainda vai ter uma camada enorme de pessoas, de uma camada pequena de pessoas brancas mandando nesse mundaréu todo de pessoas negras. Como acontece em Salvador, que tem 80% de população negra. No entanto, você, o governador, o prefeito, o parlamento municipal, estadual e federal da Bahia é o quê? É branco.
2: É, isso me lembra até um filme que eu vi há um tempo atrás, do Eduardo Coutinho, chamado Fio da Memória. Ele fez em 88, para marcar os 100 anos da abolição, né? E um dos entrevistados fala um pouco nessa linha, que ele fala assim, bom, nós somos maioria da população e a gente não consegue eleger um presidente negro. Então, acaba sendo um pouco isso, né? Porque você também influencia muito em como isso é discutido na sociedade, né? E a própria população negra, que é a maioria, que poderia sim ter essa arma e eleger, também não elege. Então, é uma coisa muito difícil. E eu ia, a outra pergunta que eu ia fazer tem a ver com o que você falou do ambiente acadêmico, que você participou, que a Unesp fez no ano passado, em 2025, o Diálogos Insurgentes, que é um programa feito para debates, e você foi convidado e foi entrevistado. E aí eu ia te perguntar exatamente isso, essa questão negra no ambiente acadêmico, mas acho que você até respondeu na sua fala anterior. De qualquer forma, como é que você vê esse, pegando esse link com o filme do Coutinho, com a fala desse entrevistado, como é que você vê na população negra essa possibilidade de mudança. Tipo assim, nós somos a maioria, então vamos eleger um candidato negro.
0: Eu quando eu estava falando, né, essa a distorção, né? Agora tem essa discussão sobre a questão da parditude, tá essa discussão sobre a mestiçagem, que está aí dando esse bafafá todo, né? Mas assim, a gente se forma para fazer lamúrias. Dificilmente, numa roda de onde tem negros, não se vai falar sobre, ah, eu sofri racismo assim, fulano de tal. A gente ainda está nesse viés ainda. Não discutimos coisas objetivas com relação à população negra. A gente fica distraído falando quando foi que sofreu racismo, de que maneira, e aí quando sofre racismo tem uma questão psicológica muito forte. Tem gente que fica deprimida. Em vez de dar resposta, fica deprimida. Né? Então você vê como é que está esse despreparo. Mas isso também é um projeto. O despreparo do negro é um projeto de nação. Para que essas pessoas jamais tenham capacidade para isso. Porque senão mudaria isso, esse país, cara.
2: Sim.
0: Não tem como você olhar a coisa por essa perspectiva e continuar vendo esse cenário que está aí. Nem para roubar nós servimos. Não tem ninguém na lista do Vocaro. Tem ninguém. Nem homem negro, nem mulher negra. Assim, ó, o camarada ganhava mesada de 300 mil do Vocaro, entendeu? Não tem, cara. Não tem na prostituição. Nem na prostituição tem. Nenhuma mulher do Vocaro é mulher negra. E não trouxe ninguém da África do Sul, Angola. Ele não foi buscar ninguém lá nesses lugares, entendeu? Então, o Darcy Ribeiro dizia, né? A crise na educação não é uma crise. Né? Ou seja, é uma espécie de projeto. Ele não falou projeto, falou outro nome. Uhum. Um projeto. E eu acho que é a mesma coisa. Não há a menor intenção desse país de tirar a população negra de onde ela está. Mas sim fazer uma manutenção. Dá alguma coisa ali ou outra, mas assim, são dois passos, para trás e um para frente. Parece que a gente não sai do lugar nesse aspecto. Avançou muita coisa? Avançou. O Brasil em 1900 tinha 73% de pessoas analfabetas. Hoje você tem 3% de pessoas analfabetas no Brasil. Ou seja, a população negra não é mais uma população analfabeta brasileira. Depois, essa coisa de você contar a história. Por que ninguém conta a história da branquitude? Por que o branco não conta a história da branquitude na academia? Vai contar a história do negro. Então, assim, que lugar é esse? Que uma pessoa branca se acha no direito de contar a história do negro. Eu acho que nós precisamos ter aliados. Mas o aliado também precisa ter um padrão de consciência, dizer, essa história fica ruim para eu contar dessa maneira.
2: A história não é minha.
0: É, não é que ela não possa contar.
1: Você leu O Negro no Futebol Brasileiro?
0: Sim.
1: Você gosta?
0: Mário Filho?
1: É.
0: Sim.
1: Contado por...
0: A sobrinha dele é muito minha amiga, Esther.
1: É um livro referência, né?
0: É um livro referência, o Mário... E tinha uma pegada muito grande quando fez essa pesquisa, né? E ficou um livro, durante muito tempo, não editado. Tem a primeira edição e tem a edição mais nova. Mas eu penso que algumas contribuições são fundamentais para a gente entender o Brasil. Mas quando ela tem uma isenção absoluta. É o caso um pouco de Florestan Fernandes, aqui. Até pegando ali um pouco do Fernando Henrique, quando fez um estudo sobre o negro, com foco na cidade de Florianópolis, de Esterro, né? no Sul. Um livro bem importante dele, um ensaio bem, bem interessante nesse sentido. Então, acho que tem alguma coisa nesse sentido. Né? O Roger Bastide, quando veio para o Brasil, também se aprofundou muito, né? no estudo cultural e literário do negro no país, além de escrever outras coisas. Os artigos dele de jornal sempre, sabe, se colocava num lugar de crítica, né? O que se fazia no negro naquele período, que era muito mais polêmico do que hoje. A gente hoje tem uma estatística de morte. Mas a gente nunca teve uma estatística de morte. Você imagina o que, que era a festa antes da década de 50 do século passado, né? Então, acho que tem muitas contribuições importantes. Mas há um lugar, que a Djamila fala muito nessa coisa do lugar de fala, há um lugar que é muito sutil quando você quer atravessá-lo, entendeu? Eu acho que é isso que a sociedade precisa se ater. Porque senão vai continuar uma guerra de narrativa e uma guerra de poder. Um livro que eu escrevo não tem a mesma importância que um livro que a mesma pessoa escreve, porque não é negra. Então eu sei por que eu estou escrevendo sobre patrocínio, sobre Carolina, sobre Cruz. Há uma identidade imediata sobre isso, né? Eu fiquei 3 anos morando na África, né? Em Angola, né? E visitava muitas famílias e tudo mais. E os enterros, quanto mais velho a pessoa era, mais tempo levava para ser enterrada, né? E o ritual é assim: a honra é enterrar no quintal. Essa é a maior honra, enterrar no quintal. Por que que era mais difícil enterrar uma pessoa velha? Porque a família inteira era obrigada a vir se despedir dele, independente de onde você estivesse. Aí eu moro no Brasil. Se vira. Vai pegar um avião, vai baixar em Angola e vai lá beijar os pichos, beijar mão, o morto. Por quê? Ele estava mais próximo do ancestral. Era o cara que mais se comunicava com o ancestral. E o ancestral é o criador. Daí a importância dele fundamental. E essa coisa, né? Desse provérbio, né? É preciso uma comunidade inteira para criar uma criança em África.
3: Ô Tom, só para pontuar, a gente falou da academia, mas tem as ações afirmativas, né? Uma política, historicamente, ela é relativamente recente. Mas, por exemplo, há algumas medidas que me parecem que são efetivas de tentativa de mudar esse quadro que você pintou aqui. Por exemplo, esse ano a Unesp aprovou, né, para ingresso na carreira docente, né, uma reserva de vagas para pretos, pardos e indígenas, né? Então, como você vê, de certa forma, essas ações afirmativas no ambiente acadêmico, que começou ali uns quase 20 anos, né? A gente tem uma história bem recente, mas houve, de forma geral, no ambiente universitário, na universidade pública, essas reservas de vagas para estudantes. Agora a gente tem ações para carreira docente, né? Como você está vendo essa dinâmica das ações afirmativas?
0: Primeiro, quer dizer, ela tem um viés racial e social recente, mas as ações afirmativas, elas vêm desde o século XIX. O imperador, Dom Pedro Júnior, já fazia isso. Imperador. E com dinheiro do próprio bolso, né? Depois, no período de exceção do Brasil, militar, você tinha a cota do boi, que era também uma ação afirmativa daquele período, né? E aí você vem com as ações chamadas cotas, né, que a gente chama de, grosseiramente, de cotas. Primeiro, quer dizer, o nome reserva já está errado. De reservar. Porque a pessoa não entra sem concurso. Ela entra num processo seletivo. Só que a leitura do processo seletivo é que é... A mensuração é que é diferente. Essa mensuração. Mas é um processo seletivo. Tanto para, sei lá, ingressar numa universidade, na pós-graduação, e agora na docência. Mas eu acho que o nome reserva já é um nome bem perigoso. Depois, assim, não espere a sociedade. Né? Não espere a sociedade. Nós somos 56% da população. No geral, as reservas são de 20%. 30% no máximo. Não está esperando a sociedade. Então, assim, é ainda uma panaceia, não é uma coisa ainda efetiva. Mas eu acho que quando parte, né, de um gestor, você vê, a USP resistiu durante, foi a última, né, a USP, a adotar as cotas. Na USP. Resistiu demais. Depois que não tinha jeito, pessoal, agora não tem jeito. Ou a gente abre a porta ou o pessoal arromba. Então, assim, custa caro consertar a porta. Então é melhor deixar a porta aberta. Mas eu acho que é um ponto de partida que precisa ser, ter evolução. Eu acho que é um projeto, acho que a Unesp poderia usar isso como uma projeção para daqui a 10 anos. Como a gente quer hoje, como a gente quer daqui a 10 anos? Olha, nós estamos abrindo com 20%, mas daqui a 10 anos vai ter 40, 50%. Porque não muda o quadro. Ou você não muda a fotografia. E é preciso mudar essa fotografia do Brasil, né? Que a fotografia brasileira, o que, que você tem? De um lado, negros com fome, abandonados na rua, em situação de rua, algemados, presos. E de outro, você tem gente andando de iate, comendo nos melhores restaurantes ou posando em fotos em viagens da Europa. Você tem duas sociedades vivendo num ambiente só. E quando eu falo da Carolina, a Carolina conseguiu, de uma maneira extraordinária, mostrar esse Brasil que estava sendo submetido a camadas para ser escondido debaixo do tapete. Então, acho que parte um pouco por aí, né? Então, acho que a Unesp fez um bom papel na comemoração dos seus 50 anos, sabe?
2: Bom, então encerramos aqui esta edição do podcast Prato do Dia. Agradecemos nosso convidado, Tom Farias. Muito obrigado, Tom. Obrigado, Fábio, também. Até a próxima. Tom, pode finalizar se quiser, falar mais alguma coisa.
0: Oh, my God. Não, só agradecer ao programa, Fábio, você. Eu acho que já é um momento de reflexão, né? E aí nossos ouvintes da família Unesp, que estão aqui nos ouvindo, eu acho que mandem mensagem, sugestão. Quem quiser me acompanhar na rede social é Tom Farias Oficial, ali no Instagram, eu geralmente respondo por lá. Mas assim, reproduzir mais essas conversas. Eu acho que precisamos mais disso, né? Levar isso mais para a boca do campo, né? Para o coração de cada campo das unidades honestas espalhadas no estado, né? Ou em núcleos pequenos, ou em núcleos maiores, para sala de aula, para conversa na sala dos professores. Então acho que é isso que vai trazer alguma modificação para a gente enquanto país, né? E eu geralmente com meus filhos eu fazia isso. A gente sentava sempre à mesa e falávamos, fazia uma resenha antes de cada um ir para a escola, ir para o trabalho, ou no final de semana, no final do dia, sempre com referências sobre a questão racial, sempre em casa com essas referências, muitas referências sobre isso. Então, eu acho que, não só por isso, mas eu acho que como a gente pode melhorar esse país onde precisamos todos conviver, né? Todo mundo vai à mesma padaria, todo mundo vai ao mesmo supermercado, todo mundo vai ao mesmo posto médico, vai ao mesmo banco, né? Atravessamos e andamos na mesma calçada. Então, a gente precisa saber conviver em grupo, né? Independente, acho que o Brasil é um país muito democrático nesse aspecto, né? Aqui você pode viver em qualquer lugar que você quiser desse país. Isso não acontece em outros países, onde questão de... né? Credo, raça, impacta muito, você pode ser morto, você pode acontecer qualquer coisa. No Brasil não acontece isso. Então, está na hora de a gente baixar essas armas, destruí-las e começar a conviver como pessoas, cidadãos de fato. Né?
2: Muito bem, é isso então. Obrigado, Tom.
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3: Olá! A Unesp FM apresenta Canta Brasil. Hoje, com aspectos da trajetória do popstar Guilherme Arantes, revisitando sua obra por meio de interpretações de grandes vozes da música brasileira, como Zezé Posse, Maria Bethânia, Maria Rita, Vanessa da Mata, entre outras. Guilherme Arantes nasceu em 1953 na vibrante metrópole de São Paulo. Ainda criança, aprendeu violão, cavaquinho e bandolim com o pai, um primeiro contato com a música que logo se tornaria paixão. Mais tarde, Guilherme descobriu o piano, instrumento que se tornaria sua marca registrada e a base de toda a sua criação musical. Na juventude, Guilherme foi frequentador assíduo dos programas musicais que marcaram época, como Fino da Bossa e